Em seguida, já nos anos 60, passa a trabalhar como arranjador. Em 64, uniu-se a vários famosos do samba jazz para montar o grupo Os Catedráticos. Entre os nomes que tomavam parte da formação, Geraldinho Vespar, Wilson das Neves, Sérgio Barroso e Ivan Conte. Juntos lançaram 3 discos na metade dos anos 60. Vamos iniciar o bloco musical ouvindo o tema que batiza o disco dos Catedráticos, Ataque, lançado no álbum de 1965. 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
1: Muito bem, você ouviu Terra de Ninguém e antes Ataque, tema que batiza o disco dos Catedráticos com Mir Deodato, lançado em 1965. Em 1967, um convite de Luiz Bonfá coloca o Mir Deodato na rota do sucesso internacional. O músico muda para Nova York e passa a fortalecer o trabalho como arranjador e produtor numa gravadora local. Nessa época, uma constelação de artistas contou com a colaboração de Deodato na produção de diversos álbuns de sucesso. Nomes como Tony Bennett, Frank Sinatra, Aretha Franklin e Paul Desmond tiveram projetos produzidos e arranjados pelo brasileiro. Seu prestígio explode definitivamente a nível internacional com o disco Prelude, de 1972. O disco traz uma musicalidade diversa e rica, arranjos funkeados e uma profusão de instrumentos de corda e sopro. Foram só 5 milhões de cópias vendidas no mundo todo. Imortalizado no filme de Stanley Kubrick, 2001, Uma Odisseia no Espaço, o tema de Richard Strauss, Also Sprach Zarathustra, ganhou uma versão no álbum. Vamos ouvir, então, do álbum Prelude, essa versão de Elmir Deodato, de 1972. 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
1: Demais, né? Essa versão de Assim Falou Zaratustra, o tema do álbum Prelúdio, obra de Elmir Deodato, de 1972. Bom, o sucesso deste disco, o Prelúdio, que você acabou de ouvir a faixa Alços Pretos Zaratustra, eleva de forma definitiva a carreira de Elmir a um patamar internacional. Seus arranjos e produções ocupam cada vez mais sua agenda e seu talento, o que não impede o lançamento de outro grande disco marcante em sua carreira. Deodato 2 é considerado um de seus melhores discos, seguindo a trilha do anterior, Prelude. Se não fez o mesmo sucesso do primeiro, Deodato 2 traz uma perfeita união entre timbres eletrônicos e orquestrais, temperados por muito groove e swing, que são marcas da verve de Deodato, né? Vamos iniciar então por um clássico americano no presente, americano presente no disco, Rhapsody in Blue, uma releitura do tema de Gershwin com sotaque do funkeado brasileiro. 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
1: Legal, tivemos aqui no Jazz Livre o tema Rhapsody in Blue do disco Deodato 2 de 1973. Elmir Deodato encontra o auge de sua produtividade e criatividade ao longo dos anos 70. Experimenta uma carreira de altíssimo nível, o que o levou a participar como arranjador ou produtor em mais de 450 discos na carreira. Ainda em 1973, Deodato lança outro disco, Os Catedráticos 73. O nome é uma homenagem ao grupo formado anos antes no Brasil com imenso sucesso. Pode-se dizer que o disco Os Catedráticos 73 traz uma forte influência do Latin Jazz. É um disco de musicalidade swingada, caliente e com a marca do groove inconfundível e característico de Elmir Deodato. Na atmosfera sonora do disco, um pouco de tudo isso: bossa nova, salsa, funk e soul. Vamos ficar então com o tema Flap, do disco Os Catedráticos 73.

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1: Muito bom, Almir Deodato, né? Acabamos de ouvir dois temas do disco Os Catedráticos 73, de Almir Deodato. Abrimos o bloco com Flap, de Marcos e Paulo Sérgio Vale, e tivemos agora Tô Fazendo Nada, Menina, do próprio Deodato. Olha, no ano seguinte, a Os Catedráticos 73, Deodato prepara o lançamento de um outro disco totalmente imerso nas influências do soul e do funk nova-iorquino. Como marca pessoal, trouxe o grande conjunto orquestral para dentro do estúdio, produzindo um disco de uma musicalidade intensa, Whirlwinds. Aparece aí um Deodato menos tropical, mais arrojado na concepção, produzindo um disco com muita qualidade. Vamos para um passeio sonoro pelas ruas de Nova York dos anos 70, ouvindo West 42 Street, tema do álbum Whirlwinds, de 1974. 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
1: Tivemos no bloco musical do Jazz Livre Night Cruiser, tema que batiza o álbum de Almir Deodato de 1980, e antes tivemos West 42nd Street do álbum Whirlwinds de 1974. Bom, depois de um longo tempo sem se apresentar no Brasil, Deodato finalmente realiza uma turnê pelo Brasil no ano de 2007. Dessa viagem sai o disco Almir Deodato Trio ao vivo no Rio. O disco traz um Deodato tocando em um trio afinado, mantendo as características de toda uma carreira, mas com uma roupagem sonora mais íntima, mais brasileira. Vamos ouvir Carlota e Carolina, do disco Almir Deodato Trio ao vivo no Rio, lançado em 2007. 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

0: Legal, acabamos de ouvir dois temas do disco Elmir Deodato, Trio ao Vivo no Rio, de 2007. Iniciamos com Carlota e Carolina e, por último, você ouviu aí Berimbau. Elmir Deodato é um dos maiores arranjadores do Brasil e teve seu trabalho requisitado por grandes nomes do jazz dos Estados Unidos, para onde se mudou ainda nos anos 60 e onde vive até hoje. Elmir está agora com 76 anos, uma carreira maravilhosa, dono de uma criação apurada, teve também uma carreira autoral de destaque, com mais de 5 milhões de álbuns vendidos no mundo. O Jazz Livre de hoje foi sobre o trabalho de Elmir Deodato. O programa fica por aqui. Grande abraço, viu? Obrigado pela companhia. O Jazz Livre tem coordenação de Rodrigo Soprana, produção de Brisa Evangelista e Carlos Soca, trabalhos técnicos de Lucas Alexandre e Tony Godoy. Eu sou Sidney Ferreira, espero você no próximo Jazz Livre. Boa noite para você, obrigado pela companhia.
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O que é essa coisa inacreditável que acabamos de ouvir? Misty, de autoria do famoso pianista Errol Garner, com letra de Johnny Burke. É daqueles temas que, quando começam a tocar, não importa se vocal ou instrumental, para tudo. Ficamos ouvindo petrificados. E quando Misty é cantada por Sarah Vaughan, com toda a sua ousadia e liberdade que tomava com as melodias. Muita gente já cantou Misty, inclusive Billy Eckstein, mestre de Sarah e talvez o primeiro a gravar a música. Mas quem pode superar Sarah Vaughan? Aliás, essa é a pergunta, e não apenas referente a Misty. Quem pode superar Sarah Vaughan? Eu sou o Rui Castro, e esse é o quarto e último programa da série Damas do Jazz. Nas três anteriores, vocalizamos Ella Fitzgerald, Peggy Lee e Carl McRae. Repare no título da série. Não há as grandes damas do jazz, como se só existissem essas quatro. O jazz é um absurdo de grandes intérpretes, cantoras, cantores, instrumentistas. E certamente ainda teremos muito mais séries do gênero. Mas que tal, nesse momento, nos concentrarmos em Sarah Vaughan?

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Como todas as cantoras de jazz, Sarah Vaughan construiu seu repertório à base da música popular americana, quase toda ela feita para os grandes musicais da Broadway, dos anos 30, 40 e 50 do século XX. Eram cantoras como Sarah, com sua formação de piano, que tornavam essa música jazzística. E ela tinha quem puxar. Começou sua carreira ao lado de Billy Eckstine, na orquestra de Earl Hines, por volta de 1945, e aprendeu muito com eles. Um dia, anos depois, quando já eram famosos por si, Sarah e Billy se reencontraram diante de um

0: isn't this a lovely day? 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E cheek to cheek, todas vivem em Berlim, com Sarah Vaughan e Billy Eckstein.
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Saravon, em A Hand and One Chill You, de Ray Noble, acompanhado pela orquestra de Count Basie, e The Thrill Is Gone, de Ray Henderson e Lew Brown. Nem todo o repertório das cantoras de jazz veio da Broadway. Os compositores das grandes canções americanas dos anos 30, 40 e 50 também faziam anualmente dezenas de fabulosas canções avulsas, como essa que você acabou de ouvir. E havia também aqueles que compunham para o cinema e para a televisão. Compor para cinema e televisão? Eu estou falando de Harry Mancini, que, como todos sabem, estourou com a trilha sonora da série Peter Gunn. Muitos acham que Peter Gunn é só aquele tema famoso. Não, são vários. Foram aparecendo no decorrer da série. Aqui vão dois deles com Sarah, tendo atrás dela os arranjos de orquestra de Quincy Jones.

com Sarah Vaughan, Dreamville e Peter Gunn, de Henry Mancini, Ray Evans e Jay Livingston. Em ambos, Sarah está acompanhada pela orquestra de Quincy Jones. Sarah Vaughan também gravou muitos songbooks, mas não se limitou aos monstros do passado, como Irving Berlin. Nos anos 70, ela também mergulhou no que havia de mais moderno e gravou discos inteiros dedicados, sim, aos Beatles e a Tom Jobim. Aqui vão The Long and Winding Road e The Fool on the Hill, de Lennon e McCartney, e Triste, de Tom Jobim. Aliás, Sarah idolatrava a música brasileira, tanto que veio ao Rio duas vezes para gravar aqui, em 1970 e 1980. Sim, já houve uma época em que nossos ídolos vinham a nós para aprender.

The long and winding road, e The Fool on the Hill, de Lennon e McCartney, e Triste, de Antônio Carlos Jobim. Já disseram de Sarah Vaughan que ela era uma cantora de ópera sem ópera. Referiu-se ao seu inacreditável alcance vocal. Mas, para nossa sorte, Sarah dedicou esse alcance ao repertório popular, que ela, à sua maneira, tornou também clássico, quase erudito. Quer uma prova? Uma das maiores canções do século XX, Sending the Clowns, composta por Stephen Sondheim em 1972, na interpretação talvez inigualável de Sarah. A gravação que vamos ouvir é a de 1981, em que ela é acompanhada pela orquestra de Count Basie.

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Sandy the Clowns e Stephen Sondheim com Sarah Vaughan. Esse foi o último programa da nossa série Damas do Jazz. E como é uma característica das nossas séries, aí vai a versão integral do tema que usamos como prefixo dos quatro programas. Se você não adivinhou, fique sabendo que era Preview, de Paul Kinnichett, na voz de Ella Fitzgerald.

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3: Vinte e duas horas e 59 minutos.
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5: Alô, amigos da música! Como sempre, em ano de Copa do Mundo, o clima está perfeito para a prática das metáforas futebolísticas. E neste programa, fizemos a escalação de uma seleção brasileira de músicos com muita ginga e muito jogo de cintura. É claro que essa escalação vai provocar alguma polêmica, com os torcedores achando que muitos craques inexplicavelmente ficaram fora da seleção. Mas não tem jeito. O programa tem um tempo regulamentar e sem prorrogação. Então, infelizmente, muitos talentos que merecem estar no time não vão entrar em campo. E o primeiro convocado é o bandolinista Hamilton de Holanda. Recentemente ele foi jogar no campo do Lincoln Center, em Nova York, completando o time da Big Band comandada pelo trompetista Wynton Marsalis. Mas Hamilton também vem jogando muito em casa e acaba de lançar um novo álbum. O disco se chama Nova, e Hamilton vem com o seu trio de ataque, completado por Salomão Soares nos teclados e Thiago Big Rabelo na bateria. Mas essa faixa, Nova Alvorada, tem a participação de outros craques. O cubano Pedrito Martínez na voz e na percussão, Michael Pipoquinha no baixo elétrico e o coral com as vozes de Tatiana Parra, Vanessa Moreno e Dani Gurgel.

Gabriel Grossi é outro craque brasileiro que participou recentemente de um amistoso com grandes nomes internacionais, numa homenagem ao campeão Hermeto Pascoal, que completaria 90 anos agora em junho. E ficou tudo registrado no álbum Hermeto Universal. Além de Gabriel Grossi na harmônica, o time veio com o francês Laurent Coulondre no piano, Michael League, aquele dos

Snark Pup no baixo e o cubano Rui Adrian López Nussa na bateria. E para essa faixa, Bebê, também foi convocado o trompetista libanês Ibrahim Malouf.

E por falar no campeão Hermeto Pascoal, nosso próximo craque jogou no time do Hermeto durante 12 anos. É o multi-instrumentista Carlos Malta, que agora está comemorando 50 anos de carreira. E um dos lances dessa comemoração

é o relançamento do seu primeiro álbum, de 1997, agora remasterizado. O título do disco é O Escultor do Vento. Na faixa que vem aí, Carlos Malta toca flauta, flautim, flauta baixo, todos os tipos de saxofone, bate o corner e cabeceia. E ainda faz a percussão, usando as chaves dos instrumentos. Por exemplo, ele batuca as chaves do sax barítono para fazer o surdo e as chaves da flauta para imitar o tamborim. São duas músicas numa faixa só. Primeiro, Isso Aqui O Que É, de Ari Barroso. E depois, Na Cadência do Samba, de Luiz Bandeira. E, por acaso, essa aí tem tudo a ver com futebol, porque era a trilha sonora das reportagens esportivas do cinejornal Canal 100, que passava nos cinemas antes dos filmes, a partir dos anos 1950.

O pianista Antônio Adolfo é o capitão de um time que vem lançando mais ou menos um álbum por ano. E o time do Antônio Adolfo é sempre uma seleção de instrumentistas da primeira divisão. Para essa partida, ele convocou Jorge Helder no contrabaixo, Lula Galvão na guitarra, Rafael Barata na bateria, Jessé Sabino.

York no trompete, Idris Boudrioua no sax alto, Marcelo Martins no sax tenor e flauta, Rafael Rocha no trombone e André Siqueira na percussão. A faixa faz parte do álbum Carnaval, The Songs Were So Beautiful, ou Como Eram Bonitas as Canções. O título é assim em inglês porque o disco foi lançado para o mundo todo. O tema é É Com Esse Que Eu Vou, sucesso do Carnaval de 1948, repaginado pelo arranjo de Antônio Adolfo.

A nossa escalação continua com a pianista Eliane Elias, que tem uma carreira internacional há muito tempo. E ela joga em duas posições, é pianista e cantora. O som que vem aí é uma faixa do seu novo lançamento, o álbum Ao Vivo, que é o registro de uma apresentação no San Francisco Jazz Center, com seu time de sempre. Reparem no entrosamento da equipe, que vem com Mark Johnson no contrabaixo, Rafael Barata na bateria e Leandro Pellegrino no violão. O tema é Sambou Sambou, de João Donato.

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1: André Miamari é um pianista e compositor que treina e joga no seu próprio campo, o Estúdio Monteverde, na Serra da Cantareira, em São Paulo. Ele às vezes faz jogadas individuais, com discos de piano solo, mas o que vai rolar aqui é uma faixa que ele gravou na formação trio, com o contrabaixista Neymar Dias. Ó, com esse Neymar aí não tem erro, hein? E também o baterista Sérgio Reze. André Miamari está no piano, piano elétrico e órgão. E a faixa é Me Deixe em Paz, do seu álbum Na Esquina do Clube com o Sol na Cabeça.

O pianista Amaro Freitas é um jovem craque pernambucano que começou a despontar no Recife e hoje está se apresentando também em campos internacionais. O que vai rolar aqui é a sua estreia fonográfica, a primeira faixa do seu primeiro disco, Sangue Negro, lançado em 2016, com um trio completado por Jean Elton no contrabaixo e Hugo Medeiros na bateria. É uma composição dele mesmo, o Frevo Encruzilhada.

O pianista Gilson Peranzetta e o flautista e saxofonista Mauro Senise são dois craques que vêm fazendo tabelinha desde 1990. Já marcaram muitos gols com os vários discos que gravaram nessa formação de duo. E um desses álbuns, chamado Dois na Rede, foi lançado em 2015, comemorando já naquela época os 25 anos da dupla. O disco foi gravado ao vivo no Espaço Tom Jobim e a faixa é Zanzibar, de Edu Lobo.

estamos chegando aos minutos finais da partida, com a entrada em campo de um veterano que está em grande forma, batendo um bolão com seus 94 anos. É Maurício Einhorn, o craque da harmônica. O som que vem aí está no seu mais novo álbum, lançado em 2025. O título do disco é um trocadilho em inglês, Maurício and Horns. Nessa faixa, o time que está com ele só tem cobra. Idriss Boudrioir no sax alto, Chessé Sadox no trompete, Marcelo Martins no sax tenor, Danilo Sina no sax barítono, Eduardo Farias no piano, Jefferson Lescovitch no contrabaixo, Xande Figueiredo na bateria e Rafael Rocha no trombone e nos arranjos. É uma composição de Maurício Einhorn e Elmir Deodato, e o título é Já Era. E depois dessa, é fim de papo aqui na Rádio Batuta.

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4: Não quero mais que o rei de Tiro venha apanhar meus pavões pro bem-amado. E nem marfim, nem preciosa lenha, nem flor azul, nem papião dourado. Não consinto que viole a minha brenha, carregando as riquezas do Eldorado. Não quero mais que o rei de Tiro venha apanhar meus pavões pro idolatrado. Pavões de Ofir não mais irão nos barcos para além da Hespéria e dos fenícios marcos. Se Salomão, o amado de Elohim, quer papagaio, araras e saguim, que os vá buscar no Surinam, nos charcos, e não nos campos de Tassimirim.
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3: Zero Hora.
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No Música e Músicas do Brasil de hoje, celebramos 90 anos de nascimento de Hermeto Pascoal, uma das figuras mais criativas e originais da música brasileira. Compositor, arranjador e multi-instrumentista, Hermeto deixou uma obra singular, marcada pela invenção constante e por uma maneira única de compreender o universo sonoro. Seja muito bem-vindo, você é o nosso convidado e o Música e Músicas do Brasil começa agora. Hermeto Pascoal nasceu em 22 de junho de 1936 em Lagoa da Canoa, então distrito de Arapiraca, em Alagoas. Ainda criança, explorava os sons da natureza e construía instrumentos simples com os materiais que encontrava ao seu redor. Também aprendeu acordeão com seu pai e começou a tocar em bailes ao lado do irmão. Essas experiências marcaram o início de uma trajetória que o transformaria em um dos músicos mais criativos da história brasileira. Nós vamos iniciar o programa com Bebê, uma das obras mais interpretadas de Hermeto Pascoal, com o The Moonlight Sessions.

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1: 好，vamos almoçar。
2: Ouvimos Bebê de Herberto Pascoal numa interpretação do The Manos Sessions. Ao longo dos anos de 1950, Herberto Pascoal percorreu rádios do Nordeste até chegar ao Rio de Janeiro, onde consolidou as suas bases como pianista, acordeonista e flautista. No início dos anos de 1960, ele se mudou para São Paulo, ampliando seu alcance com grupos como Som 4, Sambrasa Trio e, sobretudo, Quarteto Novo. Nesse último, a sua escrita refinada e sua inventividade chamaram a atenção nacional e abriram portas para o exterior. Nos Estados Unidos, Herberto trabalhou com Flora Purim, Ayrton Moreira e conheceu Miles Davis, que reconheceu nele imediatamente a sua ousadia musical. Essa trajetória internacional fortaleceu uma linguagem própria que unia música brasileira, improvisação, experimentação e um profundo entendimento de orquestração. Vamos seguir o programa agora com a suíte Norte, Sul, Leste e Oeste, de Herberto Pascoal e a interpretação da Oficina de Cordas Nova Câmara.

Ouvimos a suíte Norte, Sul, Leste e Oeste, de Hermeto Pascoal, numa interpretação da Oficina de Cordas Nova Câmara. De volta ao Brasil, Hermeto formou grupos estáveis, desenvolveu projetos de grande porte e também expandiu as suas ideias para o universo sinfônico. Sua criatividade ilimitada alcançou expressão máxima no calendário do som, em que compôs uma peça por dia durante um ano, revelando a naturalidade com que transformava qualquer estímulo em música. Deste projeto, nós vamos ouvir a obra 23 de junho de 1996, uma valsa, na interpretação da Orquestra Popular de Câmara.

Com a Orquestra Popular de Câmara, nós ouvimos a obra 23 de junho de 1996, que faz parte do calendário do som, livro com 366 partituras, uma para cada dia do ano, escritas por Hermeto Pascoal entre os anos de 1996 e 1997, como uma forma de promover paz e combate à violência e também à desigualdade. Ainda dessa coletânea, nós vamos ouvir 27 de junho de 1996, de Hermeto Pascoal, com Fabiana Araújo ao piano, Ariel Anderson no baixo, Alexandre Fazão, bateria, Guto Lucena, sax e flauta, além do próprio Hermeto Pascoal.

Ouvimos 27 de junho de 1996, de Hermeto Pascoal, com Fabiano Araújo ao piano, Arild Andersen no baixo, Alexandre Frazão na bateria, Guto Lucena no sax, além da participação especial do próprio Hermeto Pascoal, homenageado do programa de hoje. Neste mês em que lembramos os 90 anos de nascimento de Hermeto Pascoal, revisitamos a trajetória de um dos músicos mais inventivos da história brasileira. Hermeto faleceu em setembro de 2025, deixando um legado que atravessa estilos, gerações e fronteiras e que o inscreve de forma definitiva na história da música brasileira. Ao longo da carreira, Hermeto recebeu importantes prêmios no Brasil e no exterior, incluindo um Grammy, que reforçaram sua projeção internacional. Sua importância decorre de uma linguagem que une tradição brasileira, invenção rítmica, liberdade improvisatória e um senso harmônico único. Hermeto influenciou músicos de múltiplas áreas, do jazz à música experimental, e consolidou um estilo próprio e inesgotável, capaz de transformar qualquer som em matéria musical. Nós vamos encerrar essa homenagem aos 90 anos de nascimento de Hermeto Pascoal com um trecho do álbum Hermeto Pascoal e Big Band, Natureza Universal, gravado pelo próprio Hermeto e com regência de André Marques. Deste CD, nós vamos ouvir as obras Obrigado Mestre, Choro Árabe, Brasil Universo, Menina Ilza e O Som do Sol.

0: De Hermeto Pascoal, nós ouvimos Obrigado, Mestre, Choro Árabe, Brasil Universo, Menina Ilza e O Som do Sol, na interpretação de Hermeto Pascoal e Big Band. E assim encerramos mais um Música e Música do Brasil. Muito obrigado pela sua companhia e até o próximo programa. E, como sempre, eu espero por você. Até lá.
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3: Olá, que alegria estar aqui mais uma vez juntinho com você nessa próxima hora para a gente visitar alguns discos de excelentes instrumentistas, compositores e arranjadores da nossa música. Seja muito bem-vindo, seja muito bem-vinda. Nessa edição, o programa Circular Brasil faz uma visita a discos com timbres e propostas bem diferentes entre si. Dessa vez, quem manda é a diversidade. Começamos com o duo Fel, um duo de violões que já está há décadas construindo um belo trabalho na música instrumental do país. Nós vamos apreciar faixas do álbum Pulsando MPB, com releituras de canções, clássicos da nossa música popular brasileira em versão instrumental. Logo depois, vamos conhecer mais de perto um álbum do pianista e arranjador Leandro Braga, chamado A Música de Chiquinha Gonzaga, onde ele reinventa, inventa a moda, né? No bom sentido dessa antiga expressão da nossa cultura, fazendo releituras da obra dessa importante compositora brasileira do passado com climas e arranjos bem originais. E para terminar, vem o som da guitarra cheia de influência jazzística do Dino Rangel, com faixas do disco Partir, Voltar. É hora de ter os ouvidos atentos e o coração aberto. O Circular Brasil está começando.

O duo Fel é um duo de violões formado pelo Fernando Melo e Luiz Bueno. Eles começaram a tocar junto no ano de 1977, mas formaram o duo em 1985. E naquele ano ali, eles começaram a acompanhar a cantora Tetê Espíndola. Eles a acompanharam, inclusive, na interpretação da canção Escrito nas Estrelas. Foram os dois, Fernando Melo e Luiz Bueno, que fizeram o arranjo da canção, que venceu o Festival dos Festivais na TV Globo, naquela época. Em 1992, o duo Fel acompanhou o Hermeto Pascoal em vários shows pelo Brasil. E a partir daí, fizeram várias apresentações no Brasil e no exterior, gravando vários discos também. É uma longa trajetória de criatividade e bela música instrumental. Hoje nós vamos apreciar as faixas de um álbum que eles gravaram chamado Pulsando MPB. Nós ouviremos quatro faixas desse disco aqui no programa de hoje. São releituras de grandes canções da nossa música. A gente começa agora com um pupurri de três músicas do Chico Buarque de Holanda: Construção, Cotidiano e Deus lhe pague. Logo depois, vem Água de Beber, do Tom Jobim e Vinícius de Moraes.

O duo Fel de violões é a nossa primeira atração do programa Circular Brasil de hoje. São faixas do álbum Pulsando MPB, um disco que foi lançado por eles no ano de 2013. A gente acabou de conferir Água de Beber, música do Tom Jobim e do Vinícius de Moraes. E antes dela, foi um popurri de três canções: Construção, Cotidiano e Deus lhe Pague, todas elas de autoria do Chico Buarque. Agora vamos para mais dois temas. A gente confere a bela Romaria, uma música do Renato Teixeira, e logo na sequência, Procissão, de Gilberto Gil.

Os violonistas Fernando Melo e Luiz Bueno foram a primeira atração do programa Circular Brasil de Música Instrumental de hoje. Eles formam o Duo Fel. Nessa edição de hoje, nós apreciamos algumas faixas de um álbum que eles lançaram no ano de 2013, chamado Pulsando MPB, repleto de releituras de canções consagradas da nossa MPB em versão instrumental. E agora, vamos mudar de ares e ir para outro estilo, um projeto encabeçado por um pianista e arranjador da melhor qualidade.

Leandro Braga é um dos grandes pianistas e arranjadores do Brasil. E além de trabalhar para várias estrelas da nossa música popular, ele também tem um trabalho solo. E hoje nós vamos ouvir algumas faixas de um desses trabalhos. Ele entrou no universo da grande compositora brasileira Chiquinha Gonzaga e fez releituras buscando a diversidade, a variação e seu olhar pessoal sobre os temas da compositora. E é isso que nós vamos ouvir aqui hoje. A obra da Chiquinha Gonzaga vista pela ótica de um dos mestres da nossa música brasileira. O nome do disco é A Música de Chiquinha Gonzaga. É um álbum relativamente antigo. Foi lançado no ano de 1999. Como algumas faixas são bem curtinhas, a gente vai ter a oportunidade de ouvir quatro músicas desse disco aqui no programa Circular Brasil de hoje. Assim a gente pode ter uma noção mais precisa desse momento específico na carreira do Leandro Braga. Vamos para duas músicas agora, Não Venhas e logo depois Menina Faceira. E só para relembrar, ambas de autoria da compositora Chiquinha Gonzaga, que esteve entre nós durante os anos de 1847 até 1935.

O pianista e arranjador Leandro Braga é a nossa segunda atração do programa Circular Brasil de hoje. Estamos apreciando faixas de um álbum onde ele registrou seu olhar criativo sobre a obra da Chiquinha Gonzaga, compositora brasileira que fez história na nossa música. Nasceu em 1847 e faleceu em 1935. O nome do álbum é A Música de Chiquinha Gonzaga. A gente acabou de ouvir Menina Faceira e antes dela foi Não Venhas. Vamos ouvir mais duas músicas agora. Namorados da Lua, um tema bem mais suave, que contrasta com a levada swingada das outras faixas que a gente está ouvindo. Depois vem Atraente.

A música de Chiquinha Gonzaga é o nome do disco de onde saíram essas faixas, que a gente acabou de ouvir. Foi um lançamento do ano de 1999, do pianista e arranjador Leandro Braga, imprimindo a sua visão a respeito da obra da grande compositora brasileira. Nós acabamos de ouvir duas músicas de autoria da Chiquinha Gonzaga. Essa que tocou agora foi Atraente, e a primeira se chama Namorados da Lua. Leandro Braga é um destacado pianista e arranjador do país. E além de acompanhar diversas estrelas da nossa MPB, também tem seu trabalho de carreira solo. Esse disco, a música de Chiquinha Gonzaga, é um exemplo disso. E agora vamos para a nossa última atração do programa Circular Brasil de hoje. Um som de um guitarrista da melhor qualidade. Dino Rangel foi um exímio guitarrista do estado do Rio de Janeiro, mais especificamente da cidade de Niterói. O Dino, infelizmente, faleceu relativamente jovem, aos 54 anos, de infarto, uma fatalidade, né? Ele partiu no ano de 2019. O Dino Rangel era um guitarrista de jazz. Quando eu estava pesquisando aqui um pouco a respeito do trabalho dele, eu passei por um artigo do jornalista Mauro Ferreira, onde ele fala uma coisa que eu achei interessante. Ele diz que, enquanto normalmente muitos músicos fazem música brasileira com influência do jazz, uma expressão tão propagada pela turma da bossa nova, né? O Dino era o contrário. Ele tocava jazz assumidamente com influências da música brasileira. Hoje nós vamos ouvir faixas de um álbum lançado por ele no ano de 2008. O nome do disco é Partir, Voltar. E nós vamos apreciar três faixas do disco aqui no Circular Brasil de hoje. É que as faixas são um pouquinho mais longas do que o normal, mas mesmo assim a gente vai conseguir ouvir três delas. A gente começa com o primeiro agora, com o primeiro tema agora, uma releitura de Mistérios, música da Joyce Moreno e do Maurício Maestro. Você vai reparar aí que no finalzinho da música tem a voz com letra, com a participação especial da cantora Beth Bruno, mas é como se fosse apenas uma assinatura, vem só lá no final, e não achamos que esse seria um motivo para a música não estar aqui no nosso programa. Trata-se de um tema instrumental.

Essa foi Mistérios, música da Joyce Moreno e Maurício Maestro. Está presente no álbum Partir, Voltar, do guitarrista Dino Rangel. Vamos ouvir mais dois temas desse mesmo álbum agora, para a gente encerrar o programa Circular Brasil de hoje. A gente vai ouvir O Cantador, do Dori Caymmi e Nelson Motta. Mais uma vez, lá no finalzinho da música, assim como nesse tema que a gente acabou de ouvir, entra a cantora Beth Bruno cantando a letra, apenas uma assinatura com a letra da canção. E logo depois vem Pro Zeca, música do Victor Assis Brasil.

Esse é o som do guitarrista Dino Rangel. São faixas do álbum Partir, Voltar, lançado no ano de 2008. A gente acabou de ouvir Prozeca, música do Victor Assis Brasil, e antes dela foi O Cantador, do Dori Caymmi e Nelson Motta. E lá no finalzinho do tema, com a participação especial da cantora Beth Bruno cantando a letra da música, como se fosse uma assinatura do tema instrumental. Infelizmente, o Dino partiu jovem, com um ataque cardíaco fatal no ano de 2019, aos 54 anos de idade. E por aqui vamos terminando o nosso programa Circular Brasil de hoje.

0: Muito obrigado por você estar comigo aqui nessa última hora. Os trabalhos técnicos do programa são do Tony Godoy. Toda semana a gente está aqui trazendo uma seleção escolhida a dedo para você. Pode acreditar, a nossa maior preocupação é a sua experiência como ouvinte, do início até o final do programa. Grande abraço, muito obrigado pela audiência também e até o nosso próximo encontro.
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3: 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Música e interpretação de Wagner Tiso.

0: Zagreb, música e interpretação de Wagner Tiso.
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2: Duas horas e um minuto. 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
3: Sonata em Dó Maior K521 para piano a quatro mãos, de Mozart. Pianistas Misha e Sipa Dicher.

0: Misha e Sipa Dicher.
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0: Concerto triplo em Dó maior, opus 56, de Beethoven. Violino, Alexandra Kononova. Violoncelo, Natalie Klein. Piano, Dave Kadush. Orquestra Ínsula, sob a regência de Laurence Equilibert.

Concerto triplo em Dó maior, opus 56, de Beethoven. Violino, Alexandra Kononova. Violoncelo, Natalie Klein. Piano, Dave Kadush. Orquestra Ínsula, sob a regência de Laurence Equilbert.

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1: Sarca, poema sinfônico do ciclo A Minha Pátria, de Smetana. Orquestra Filarmônica de Israel, regente Zubin Mehta.

0: Sarka, poema sinfônico do ciclo A Minha Pátria, de Smetana. Orquestra Filarmônica de Israel, regente Zubin Mehta.
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0: No No Turidu, dueto da ópera Cavalaria Rusticana, de Pietro Mascagni. Solistas, Giulia Varadi e Luciano Pavarotti. Orquestra Filarmônica Nacional, regente Gianandrea Gavazzeni.

0: No Noturidu, dueto da ópera Cavalleria Rusticana, de Pietro Mascagni. Solistas, Giulia Varadi e Luciano Pavarotti. Orquestra Filarmônica Nacional, regente Gianandrea Gavazzeni.
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0: Três peças em transcrição para harpa solo de Debussy. Harpa Catherine Michel. Transcrições de Pierre Jabet.

0: Três peças em transcrição para harpa solo de Debussy, harpa Catherine Michel, transcrições de Pierre Jamet.
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0: Júpiter, o portador da jovialidade, da suíte Os Planetas, opus 32, de Gustav Holst, Orquestra Sinfônica de Boston, regente William Steinberg.

0: Júpiter, o portador da jovialidade, da suíte Os Planetas, Opus 32, de Gustav Holst, Orquestra Sinfônica de Boston, regente William Steinberg.
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0: O Boi no Telhado, de Darius Milhaud, violino Gidon Kremer, piano Oleg Meisenberg.

0: O Boi no Telhado, de Darius Milhaud. Violino, Gidon Kremer. Piano, Oleg Meisenberg.
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0: Seaside Rendezvous. Arranjo para grupo vocal a capela de Fred Mercury. Grupo vocal The King Singers.

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1: Seaside Rendezvous. Arranjo para grupo vocal a capela de Fred Mercury. Grupo vocal The King Singers.
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Intérpretes brasileiros. Cristiano Alves,

Natural de Niterói, Cristiano Alves é um clarinetista de destaque na atualidade. Sua jornada musical começou ainda na infância e ao longo dos anos teve a orientação de renomados mestres nacionais e internacionais. Doutor em música pela Unicamp e mestre pela UFRJ, Cristiano Alves formou-se com distinção, conquistando diversos prêmios em concursos de prestígio.

Atualmente, Cristiano Alves é professor de clarinete na UFRJ e atua como primeiro clarinetista da Orquestra Sinfônica Brasileira e da Petrobras Sinfônica. Sua carreira inclui apresentações como solista e recitalista em importantes festivais no Brasil e no exterior, além de participações em centenas de gravações sinfônicas e camerísticas.

Cristiano também foi o responsável por estreias nacionais e mundiais de obras importantes do repertório clarinetístico. Sua discografia inclui um álbum finalista do Prêmio TIM, reconhecido entre os melhores lançamentos de música erudita no Brasil. Com excelência artística e uma carreira consolidada, Cristiano Alves continua contribuindo ativamente para o cenário musical, sendo convidado regularmente para concertos, masterclasses e palestras em diferentes partes do mundo.

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4: Três horas e 59 minutos.
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6: Eu sou Rui Vasconcelos e estamos iniciando mais uma edição do Sala de Concerto. Hoje vamos receber aqui o violinista Ivan Chamver e a pianista Katia Balussier, que formam o duo Chamver-Balussier. Sejam muito bem-vindos. Ivan Chamver tem a sua trajetória prêmios em concursos como solista, camerista, atuações como Spala de grandes orquestras, como a do Teatro Municipal aqui do Rio de Janeiro, e atualmente é concertino da Orquestra Sinfônica. Katia Balussier já se apresentou em todas as principais salas de concerto do Rio de Janeiro e já tocou ao lado de inúmeros músicos de destaque nacional, inclusive internacional. Em sua carreira, foi vencedora de 7 concursos nacionais de piano. O duo Chamver e Balussier tem como propósito apresentar obras compostas para formação, violino e piano por grandes mestres da música erudita. Com mais de 10 anos de experiência juntos, o duo vem se apresentando nas principais salas de concerto do Rio de Janeiro. Hoje, eles nos oferecem um programa com obras de Camille Saint-Saëns, Francisco Mione, Beethoven e Ernest Bloch, Ronaldo Miranda e também de Ieno Rubai. Antes de conversar com nossos convidados, começaremos esse Sala de Concerto ouvindo sua interpretação para Danse Macabre, de Camille Saint-Saëns.

0: Que maravilha. Se rádio tivesse imagem, né? Gostaria muito que os ouvintes do Sala de Concerto de hoje estivessem aqui presentes. Breve isso vai acontecer, para que vocês presenciassem essa maravilhosa performance do duo Chainvarbalucia. Bom, acabamos de ouvir Danse Macabre de Camille Saint-Saëns na interpretação do duo Chainvarbalucia. Ivan Shaver e Katia Balucia, vocês atuam em duo há mais de uma década. Como é que começou esse trabalho? Conta pra gente, Ivan.
1: Na verdade, comecei a tocar com a Kátia quando eu era aluno, e ela acompanhando em festivais de música, depois na faculdade, onde ela é pianista acompanhadora na Unirio. E aí a gente se conheceu e foi tocando cada vez mais junto, e com muita afinidade, fazendo um repertório assim, muito interessante sempre. E aí, pós-universidade, a gente continuou trabalhando junto, ela me convidou para coisa, eu convidei ela, e aí a gente montou o duo e tem feito concertos.
0: Maravilha. Kátia, algo a complementar dessa união de mais de 10 anos?
2: Não, na verdade, acho que o Ivan já falou tudo. Eu conheci o Ivan menino, acho que é a primeira vez que eu toquei com ele, ele era um garoto, né? Super talentoso, promissor, eu me lembro disso, de ia começar a ter aula com o mestre dele, Paulo Bozzizzi, e depois tive a oportunidade, então, de tocar com ele durante o curso todo da graduação que ele fez na Unirio, onde eu trabalho há muitos anos, como pianista colaboradora, e acompanhei sempre a classe de violinos. Então, pós esse período todo acadêmico dele, a gente, então, né, começou a fazer
0: uma parceria,
2: e,
0: né?
2: E uma parceria que para mim é extremamente gratificante. Gosto muito, realmente, acho que a gente tem bastante afinidade. Gosto muito de tocar com o Ivan.
0: Maravilha. E quais foram os critérios, né, para a escolha do repertório que vocês estão apresentando hoje aqui no Sala de Concerto?
1: É um repertório basicamente de peças isoladas para violino e piano, né, ou movimentos de peças que, de certa forma, simbolizaram bastante a minha trajetória musical. E aí tem questões da música brasileira, que a gente sempre procura trazer. Então, a próxima peça que a gente vai tocar é Valsa de Esquina. Também vamos tocar o Moderato Cantabile de Ronaldo Miranda. Valsa de Esquina é do Francisco Mione. E era uma tradição, vamos dizer, muito comum no século XX, esse repertório de peças para violino e piano. Grandes violinistas com grandes pianistas se juntarem, fazendo turnês pelo mundo. Pelo menos já a nível aqui carioca, vamos dizer, no Rio de Janeiro, é um repertório que eu vejo pouco sendo executado assim, ao vivo. A gente tem acesso a milhões de gravações maravilhosas, mas ao vivo a gente tem poucas oportunidades para ver isso. Então, eu conversei com a Kátia, a gente combinou e tal, e falamos, vamos fazer esse repertório. Então, esse especificamente são várias pequenas peças, né? Não tem uma grande sonata completa, nada disso. São coisas isoladas.
0: Conta pra gente, Kátia, como é tocar, interpretar Francisco Mione para você?
2: Bom, eu tive o privilégio de ouvir o Mione tocando pessoalmente. Uma vez na casa dele, com a Maria Josefina, né? Eles fazendo a dois pianos, obras de Nazaré. E ele fez um segundo piano para várias obras de Nazaré. Para mim é um prazer realmente tocar. Eu toquei algumas peças. Ele tem um vastíssimo repertório para piano solo, né? E eu toquei realmente algumas peças na minha época de estudo e depois de recitais, assim, ainda como pianista solista. E essa Valsa de Esquina é uma peça originalmente escrita para piano solo, que ele próprio, então, fez uma versão violino e piano que eu acho excelente, tendo a gostar até mais do que a versão para piano só. Mas é um tipo de repertório que é bastante característico dele, né? Ele tem uma série de valsas de esquina para piano solo e algumas, então, adaptadas para outras formações. A parte pianística dela é bastante característica dele. Ele era um excelente pianista, então é realmente muito prazeroso de fazer.
0: Maravilha. Então vamos seguir o programa, ouvindo o concerto que nos oferecem com a Valsa de Esquina número 2 de Francisco Mione. Este é o programa Sala de Concerto e essa é a Rádio MEC FM.

0: Acabamos de ouvir a Valsa de Esquina, número 2, de Francisco Mione, na interpretação do duo Chainvar Balusier. Teremos na sequência dois segundos movimentos de obras inspiradas em alegria e celebrações. O segundo movimento da Sonata Primavera, de Beethoven, e Nigun, segundo movimento da obra Balchen, de Ernest Bloch. Ivan, você pode falar sobre esses trechos que nós iremos ouvir agora?
1: Sim, os dois são segundo movimento, mas os dois completamente contrastantes, né? Bem diferentes. O segundo movimento da Sonata Primavera, de Beethoven, é uma linda melodia que traz muita tranquilidade, né? Eu acho que tem essa questão da tranquilidade da primavera, de certa forma, o alívio, né? Da primavera. E traz essa melodia, primeiro com o piano e depois vem o violino, e realmente sempre num caráter de paz e termina dessa forma. E é um contraste bem grande com o segundo movimento da... Na verdade, a segunda parte da obra Balchen, de Ernest Bloch, que era um suíço-americano, judeu, e é uma obra toda dedicada à música judaica. E esse segundo movimento, o Nigun, é uma reza extremamente dramática. Na verdade, é um improviso escrito, obviamente, mas a ideia da reza é uma melodia melismática, extremamente dramática e trazendo muito sofrimento. Então, são dois movimentos lentos, porém opostos em estilos, em caráter, em emoções. É bem interessante.
0: O primeiro seria o amor, podemos dizer assim. Pode. E o segundo, um pouco a dor também.
1: É, eu acho que bastante a dor.
0: Então vamos lá. Vamos ouvir então com o duo Chainvar Balusier, o segundo movimento da Sonata Primavera, de Beethoven. E...

0: Acabamos de ouvir Nigun, de Ernest Bloch. Antes, o segundo movimento da sonata Primavera de Beethoven, na interpretação dos convidados de hoje, o duo Schönwarber-Lucia. Bom, a próxima obra que vocês nos trazem é do compositor Ronaldo Miranda. Como é que ela chegou até vocês?
1: Essa peça foi dedicada a uma grande violinista, Mariuccia Iacovino. Ela teve oportunidade de estreá-la e eu tive a oportunidade de ouvi-la estrear essa peça. Ela já bastante idosa, Mariuccia tocou até quase os 90 anos. E então eu ouvi, achei lindíssima na época. E depois então tive chance de tocar com uma outra violinista maravilhosa, a Priscila Rato. E montando um repertório para fazer um programa com o Ivan na Sala Mário Tavares, eu sugeri a ele que a gente fizesse essa peça, e desde então essa peça se incorporou ao nosso repertório, porque realmente é uma peça maravilhosa, como tantas outras obras do Ronaldo Miranda, que eu acho excelente compositor, é muitíssimo bem escrita para os dois instrumentos, então eu acho que é uma peça que coube maravilhosamente nesse repertório que a gente se propôs a fazer.
0: Se encaixou muito bem no duo de vocês, né? Muito bem, então vamos lá. Com o duo Schönwarber-Lucia, vamos ouvir agora Moderato Cantabile, de Ronaldo Miranda.

0: Acabamos de ouvir Moderato Cantabile de Ronaldo Miranda na interpretação do duo Xenvar Balucia. Bem, já estamos caminhando, né, para a última obra desse programa e gostaria de saber de vocês, Ivan e Kátia, os endereços de contato de vocês sobre seus projetos.
1: Bom, podem acompanhar pelas minhas redes sociais, é Ivan Xenvar. A gente está sempre atualizando e sempre montando coisas novas, né? Sempre em atividade.
0: Com certeza. Vida em movimento. Kátia, algo a complementar?
2: O Ivan já realmente disse tudo e acho que o contato nas redes, através do contato dele, é melhor. Eu não sou uma pessoa muito presente nas redes, então acho que ficar com esse contato dele é muito bom.
0: Maravilha. Ok. Bem, agradecemos mais uma vez a Ivan Xenvar e Kátia Balucia, o duo Xenvar Balucia, por este concerto. Eu sou Rui Vasconcelos, este Sala de Concerto teve trabalhos técnicos de Marcos Inácio, coordenação de Fábio Luiz, sonoplastia de Silas Mendes e assistência de produção de Carlos Soca. Agradecemos aos nossos ouvintes que nos acompanham, né? Pela rádio, pela internet e também pelas demais plataformas. Teremos então a última peça do programa de hoje, Cenas da Czarada número 4, opus 32, de Eirer Kat, de Ian Rubai, com duo Xenvar Balucia. Vocês têm alguma complementação para falar o porquê dessa música nesse repertório de hoje aqui?
1: Essa é uma peça húngara que ela reúne, vamos dizer, três partes, que são três canções, danças bem características húngaras e bem contrastantes. E ela tem um significado bastante especial para mim, que no meu primeiro recital lá na Unirio, junto com a Kátia, eu toquei essa peça e ela, de certa forma, junto com o concerto de Xianxian, número 3, são peças assim que simbolizaram muito o início da minha trajetória profissional.

0: Então, é uma peça que eu sempre trago no meu repertório, com a Kátia, a gente sempre tocando. E é bem interessante, justamente por esse contraste, né? Começa com uma melodia bem bonita, lenta, depois uma dança mais elegante e uma mais empolgante no final. Antes de terminar, eu gostaria só de agradecer à Rádio MEC, ao trabalho que vocês vêm fazendo sempre, há tantos anos, e com grande esforço e com grande qualidade. Agradecer ao Rui, agradecer à Kátia, pianista maravilhosa, e agradecer a todos os ouvintes. E muito
1: Maravilha.
0: obrigado. Boa tarde a
1: Agradecemos aqui,
0: todos.
1: nós da Rádio MEC, a produção toda, e creio também, em nome de todos os ouvintes da Rádio MEC, agradecemos mais essa sua participação, da Kátia, do Ivan, aqui, nessa sala de concerto no dia de hoje. Então vamos lá ouvir agora Cenas da Kizarda, da número 4, opus 32, Erekat de Ian Rubai, com o duo Chaim Ver e Balucia.

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2: Santana Ima, de Hermano Faltz, na interpretação do Por um Trio.

0: Santana Ima, de Hermano Faltz, na interpretação do Por um Trio.
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6: Cinco horas e um minuto.
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O conjunto Época de Ouro segue como uma importante referência até os dias de hoje, impactando novas gerações com um trabalho que se mantém tradicional e atual. No Roda de Choro de hoje, encerraremos a série de programas que celebram a existência do Época de Ouro. No programa, a formação atual do conjunto e os planos para o futuro. Após o enorme sucesso do lançamento dos álbuns Café Brasil e Café Brasil 2, o Época de Ouro, em 2018, homenageou os 100 anos de Jacó do Bandolim e Dino Sete Cordas, com shows em diversos teatros pelo Brasil. No ano seguinte, o conjunto lançou De Pai para Filho, álbum com músicas inéditas e composições de novos nomes, como Luiz Barcelos, Antônio Rocha, João Camareiro e Jorge Filho. O trabalho foi concebido com o propósito de propagar o legado de seus grandes mestres, como Jacó do Bandolim e Jorginho do Pandeiro, e celebrou os 55 anos do conjunto naquele ano. Vamos ouvir Bolinha de Cristal, de Juventino Maciel, faixa de abertura do CD De Pai para Filho.

0: Ouvimos Flor de Manacá, composta por Antônio Rocha. Antes Nostálgico e Bolinha de Cristal, ambas composições de Juventino Maciel. 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Em 2017, com a morte de Jorge José da Silva, o eterno Jorginho do Pandeiro, o conjunto passou por uma reformulação. A partir deste período, passou a contar com Antônio Rocha na flauta, Celcinho Silva no pandeiro, Jorge Filho no cavaquinho, João Camareiro no violão de sete cordas, Luiz Flávio Alcofra no violão de seis cordas e o bandolinista Ronaldo do bandolim. Esta formação atuou no álbum de pai para filho, sempre com o objetivo de difundir e de se manter fiel à estética e formatos clássicos do choro.
1: Primeiro é trabalhar o choro e tocar o choro exatamente como ele é.
0: Jorge Filho.
1: Essa é a nossa grande tarefa, de manter o choro tradicional como ele é, continuar sendo referência. A gente tem a responsabilidade de estar aqui substituindo esses caras que foram um marco, né? Hoje o Camareiro está ali substituindo o Dinos, o Celcinho Silva está substituindo o Jorginho do Pandeiro, eu ali substituindo o Jonas, que foi o que tocou a vida inteira no conjunto Época de Ouro, né? Com aquela paletada maravilhosa. Foi o Ronaldo do Bandolim até há pouco tempo, né? E hoje é o Luizinho, Luiz Barcelos, um excelente bandolinista. O Antônio Rocha na flauta e o Luiz Flávio Alcofra no violão de seis cordas.
0: Vamos seguir ouvindo faixas de seu trabalho mais recente. Teremos agora Outonal, composta por Cristóvão Bastos.

Acabamos de ouvir Taiano Marinho, composição de Luiz Barcelos. Antes, Bola na Rede, de Juventino Maciel. Todas faixas do disco De Pai para Filho. O CD também foi lançado nas plataformas digitais, onde o conjunto já acumula mais de 40 mil ouvintes mensais, mostrando que o legado do Época de Ouro segue mais vivo do que nunca. Em 2020, Ronaldo do Bandolim deu lugar ao bandolinista Luiz Barcelos, que compõe a atual formação do conjunto. Vamos continuar ouvindo Três Marias, contribuição de João Camareiro, para o repertório do álbum De Pai para Filho.

0: Bel, antes Luz Divina, valsa de Antônio Rocha. Foram muitas as contribuições do Época de Ouro para a música brasileira. Somam nesse legado mais de 40 discos gravados, milhares de fãs no mundo todo e inúmeras turnês realizadas ao longo de 6 décadas de dedicação ao choro. Integrante de sua atual formação, Jorge Filho conta o que esperam ainda nessa trajetória de sucesso.
1: Nosso futuro é fazer o conjunto estar sempre bem. Até hoje, todo show a gente ensaia. Meu pai sempre falou isso. Não, vamos tocar. Nós já tocamos Vibrações quantas vezes? 50 mil vezes? Vamos dar uma passadinha. Não custa nada. Então a gente sempre passa. E o Época de Ouro leva muito a sério o choro, a música brasileira. E respeita os seus autores. Toca o choro como o autor fez. Depois a gente improvisa. Mas primeiro a gente toca como o autor compôs. Essa é o lema do conjunto Época de Ouro. E o futuro é esse. Vamos ver se a gente trabalha o máximo possível esses 60 anos do conjunto Época de Ouro, comemorar. É uma data muito importante.
0: Vamos encerrar o programa de hoje ouvindo Taru Taru, de João Lira, uma das faixas finais do CD de Pai para Filho.

0: Acabamos de ouvir Mestre Pixinguinha, composta por Antônio Rocha, em uma homenagem do conjunto a um dos pilares do choro e da música brasileira, o Mestre Pixinguinha. Antes, Taru Taru, de João Lira. No Roda de Choro de hoje, falamos sobre a formação atual do Época de Ouro e apresentamos as gravações do álbum de Pai para Filho. O Roda de Choro tem coordenação de produção de Adriana Ribeiro, produção de Carlos Henrique Fonseca e sonoplastia de Silas Mendes. Eu sou Raquel Ricardo e espero você no próximo programa.
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3: 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Música e interpretação de Ed Mota.

0: Chega de Saudade, de Tom Jobim com Andrea Mottis. Antes, Sustenta, de Ed Mota com o próprio Ed Mota.
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2: Não quero mudar você, nem mostrar novos mundos. Pois eu, meu amor, acho graça até mesmo em clichês. Adoro esse olhar blasé, que não só já viu quase tudo, mas acha tudo tão déjà vu, mesmo antes de ver. Só proponho alimentar seu tédio. Para tanto, exponho a minha admiração. Você, em troca, cede o seu olhar sem sonhos à minha contemplação. Adoro, sei lá porquê, esse olhar meio escudo que, em vez de meu álcool forte, pede água Perrier.
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1: Certa vez fui a uma exposição das obras de Arthur Bispo do Rosário. Fiquei olhando aqueles mantos cheios de cordões, borlas, palavras escritas, tudo bordado com uma linha azul. Segui pelas salas silenciosas, observando aqueles objetos ordenados por Bispo, por ele bordados e rebordados, sempre com a mesma linha azul. Não era um azul qualquer. Era um azul que me lembrava alguma coisa perdida no passado. E de repente me lembrei. Aquele azul era a cor do uniforme dos internos da colônia Juliano Moreira, em Jacarepaguá. A linha do mesmo azul era o vínculo com meu passado. Quando eu era pequena, passava as férias no sítio do meu avô, perto da colônia, e via pelas ruas os internos que tinham permissão para sair. Eu não tirava os olhos deles. Sempre vestidos de azul, eles me fascinavam. E a lembrança me fez pensar: o que será que nos diferencia dessas pessoas? Onde, afinal, está a fronteira? Essa linha azul tão tênue que separa a sanidade da loucura.
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1: Seis horas e um minuto. Ótima segunda-feira, 22 de junho de 2026 para todos nós. Bom dia e uma excelente semana. Eu sou Raquel Ricardo e vamos juntos até as 11 horas. E a seguir, os primeiros sons da manhã em Áurea Música.

0: Doxa Chicon de Cassini, conjunto Capela Romana, direção Alexander Lingues, 6 horas e 7 minutos.
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0: Maviel de Gauthier de Coincy, conjunto La Francesca, direção Brigitte Lana.

0: na Rádio MEC, Maviel, de Gauthier de Coincy, conjunto La Francesca, direção Brigitte Lena. 6:12, muito bom dia.
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0: Na Rádio MEC, Limama Depor, de Guillaume de Machaut, conjunto Obsidian, direção Pierre Ramon. 6:18. Bom dia.
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0: Miserere Mei Deus, de Josquin Desprez, conjunto La Chapelle Royale, direção Philippe R. Vega.

0: Na Rádio MEC, Miserere Mei Deus, de Josquin des Prez. Conjunto La Chapelle Royale, direção Philippe R. Vega. 6:34.
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0: Locrido Amor, de Johannes Tikonia. Ensemble Project Ars Nova, direção Crawford Young.

0: na Rádio MEC, Locredo Amor, de Johannes Ticunha. Ensemble Project Ars Nova, direção Crawford Young. 6:38, Rádio MEC, clássica e atual.
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0: Na sequência, Congratulamini Mi Omnis, de Andreas Pavernage. Utopia Ensemble, direção Ian Fanotrive.

Na Rádio MEC, congratulamini mi omnis, de Andreas Pavernadi, Utopia Ensemble, direção Ian Fanatrivi. 6:46, Rádio MEC clássica e atual. Na sequência do programa Áurea Música, Pavana Gagliarda e Brun Lucie, La Bataille de Pierre Falaise, Capella Sancti Michaelis e Courant Consort, direção Eric Van Evel.

Muito bem, Narrado MEC, Pavana Galharda e Brunetir Labatai, de Pierre Falese. Capela Sancti Michaelis e Curen Consort. Direção Eric Van Nevel. 6 horas e 54 minutos. E para encerrar o programa Áurea Música, Maria Unger Frove, anônimo do século XV, Ensemble Unicorn, direção Michael Posch.

0: Muito bem, na Rádio MEC, encerrando o programa Áurea Música, Maria Unzerfrov, anônimo do século XV, Ensemble Unicorn, direção Michael Porsche.
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4: Um apartamento em Ipanema, deixado vago pela morte anos antes de seu ilustre proprietário, foi esvaziado pelos herdeiros e entrou em obras para ser alugado. Dali a pouco, os operários foram trabalhar nele, começaram a perceber coisas inexplicáveis. Um martelo colocado em um lugar reaparecia em outro. Os vasos davam descarga por conta própria. As lâmpadas piscavam seguindo um padrão. Os rapazes apavorados foram falar com o porteiro. Nenhum deles queria ficar lá sozinho. O porteiro subiu para conferir. Não viu nada de anormal, mas ouviu, ou pensou ter ouvido, uma tosse, um suspiro, um pigarro, todos lembrando os ruídos produzidos pelo falecido proprietário. Ele próprio sentiu sopros gelados vindo das paredes, mas tinha de tranquilizar o pessoal. Garantiu que não havia nada demais, que ele estava imaginando coisas. Os operários a custo continuaram a reforma. Às vezes um se demitia, de cabelo em pé. O próprio porteiro deixou de ir ao apartamento vazio à noite. A obra ficou pronta e o imóvel foi alugado. O inquilino, um estrangeiro racional e pragmático, sabia da importância do antigo titular do apartamento, um famoso escritor e cartunista. Foi morar lá sem desconfiar de nada e por muito tempo não teve do que se queixar. Mas então as estranhezas recomeçaram. Torneiras abriam sozinhas, livros mudavam de lugar, um quadro amanheceu de cabeça para baixo e a trilha sonora retomou os pigarros, tosses e suspiros. O inquilino ficou aterrorizado. Não demorou a dar o fora. Fui amigo do antigo morador por muitos anos e sei que ele nunca acreditou no outro mundo. Talvez por isso tenha se dedicado a entender e desvendar o nosso. É a única explicação. Ao acordar de um estranho sono e descobrir-se morto, não se conformou e se recusou a trocar o nosso mundo por outro que, como ele sempre soube, não existia.
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0: 7h03, uma ótima segunda-feira, 22 de junho de 2026 para todos nós. A seguir tem música e informação em Manhã MEC FM.
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0: E começamos com Allegro, da Sinfonia número 5 em Ré maior, de William Boyce, orquestra de English Concert e a regência de Trevor Pinnock.

0: Muito bem, na Rádio MEC, Allegro, da Sinfonia número 5, em Ré maior, de William Boyce. Orquestra de English Concert e a regência de Trevor Pinnock. 7:08. Segunda-feira no Rio de Janeiro, de sol com algumas nuvens. Sem chuva, aqui no centro, 19 graus. Brasília também tem sol com algumas nuvens, sem chuva. No plano piloto, 16 graus. Belo Horizonte, sol o dia todo, com algumas nuvens à tarde. Noite estrelada, agora 25 graus. E em Fortaleza, sol com algumas nuvens e chuva passageira durante o dia. Noite de tempo firme, neste momento, 26 graus.
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0: Na sequência, Lealtar, ó Lealtar, anônimo do século XVI. Conjuntos Esperium 20 e La Capella Real de Catalunha, direção Jordi Savall.

0: Na Rádio MEC, Leotá, Leotá, anônimo do século XVI. Conjuntos Esperium 20, La Capella Real de Catalunha, direção Jordi Savall. França e Argentina podem garantir vaga hoje. Confira os jogos da Copa. Atual campeã, Argentina joga às 14 horas em Dallas contra a Áustria. Saiba mais em agenciabrasil.abc.com.br.
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0: O inverno, concerto em Fá menor, número 4, opus 8, de As Quatro Estações, de Vivaldi. Orquestra de Câmara Europa Galante, violinista e direção, Fábio Biondi.

0: Na Rádio MEC, o inverno. Concerto em Fá menor, número 4, Opus 8, Dias 4 Estações, de Vivaldi. Orquestra de Câmara Europa Galante, violinista e direção Fábio Biondi. Dezenas de milhares de pessoas se reuniram na tarde deste domingo em um protesto pela legalização da maconha no país. Em frente ao Museu de Arte de São Paulo, Assis Chateaubriand, MASP, os manifestantes criticaram os efeitos da criminalização da planta. O grupo destacou que a proibição sobrecarrega o sistema prisional, gera preconceito contra o uso medicinal e terapêutico, que atende inclusive crianças sob prescrição médica. Saiba mais em agenciabrasil.ebc.com.br.
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0: Trio Sonata para flauta doce, baixo, viola e baixo contínuo em Fá maior, de Carl Philipp Emanuel Bach. Conjunto Paradiso Musicale, direção Dan Laurent.

0: Fá Maior, de Carl Philipp Emanuel Bach. Conjunto Paradiso Musicale, direção Dan Lohan. 7:33, um excelente dia para todos nós.
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0: 7:36, seguimos Manhã MEC FM com La Cascade, da Chaconne, Fá Maior, de Enemond Gautier, Alaúde Barroco, Miguel Cerdoura.

Na Rádio MEC, La Cascade, da Chacone em Fá Maior, Jenny Mongoti, Alaúde Barroco, Miguel Cerdoura. Alergia afeta 30% dos brasileiros. Especialistas alertam para a falta de diagnóstico. Até 2050, metade da população será afetada por essa condição. Detalhes em Agência Brasil.

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0: Letare Turba Celiton, de Johann Joseph Fuchs. Mezzo-soprano Mônica Mau. Ensemble Capriche, direção Matias Malter.

0: na Rádio MEC, Letare Turba Celitum, de Johann Josef Fuchs. Mezzo-soprano, Mônica Maur. Ensemble Capriccio, direção, Matthias Marter. Governo abre crédito suplementar de 20 bilhões e meio de reais para reforçar orçamento. Minha Casa Minha Vida receberá 20 bilhões de reais, de acordo com portaria do Ministério do Planejamento e Orçamento. Detalhes em agenciabrasil.ebc.com.br.
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0: Fantasia em Mi bemol maior de Georg Philipp Telemann, cravo Joseph Peiner.

0: Na Rádio MEC, Fantasia em Mi bemol maior de Georg Philipp Telemann, Cravo, Joseph Payne. 8 horas em ponto. 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
0: A hora certa para você, 8h02. Excelente segunda-feira, 22 de junho de 2026 para todos nós. Seguimos então com um concerto para violoncelo e cordas em Lá Maior, de Carl Philipp Emanuel Bach. Solista Lynn Harrell, orquestra de câmara inglesa e a regência de Pinka Zukerman.

Na Rádio MEC, concerto pré-violoncelo e cordas em Lá Maior, de Carl Philipp Emanuel Bach, solista Lynn Harrell, orquestra de câmara inglesa e a regência de

0: Pinca Zuckerman. Realidade dos manicômios judiciários é tema do Caminho da Reportagem. O programa vai ao ar nesta segunda-feira, às 23 horas, na TV Brasil.
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0: Dança dos Espíritos Abençoados de Gluck, piano Guiomar Novaes.

0: Na Rádio MEC, Dança dos Espíritos Abençoados de Gluck, piano Guiomar Novaes. 8:29.
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0: 8:32, seguimos com o minueto em Dó Maior de Ferdinando Carulli, violão Georg Laval.

0: Na Rádio MEC, minueto em dó maior de Ferdinando Carulli, violão Georg Laval.
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0: Sexteto número 1 em Mi bemol maior para instrumentos de sopro de Lecel, conjunto Consortium Classicum.

0: Na Rádio MEC, sexteto número 1 em Mi bemol maior para instrumentos de sopro de Lessell, conjunto do Consortium Classicum. O primeiro-ministro do Reino Unido, Keir Starmer, anunciou nesta segunda-feira que renunciará ao cargo, com um novo líder sendo empossado até o retorno do parlamento em setembro, abrindo caminho para que o país tenha seu sétimo premier em 10 anos. Detalhes em agenciabrasil.ebc.com.br.
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0: Serenata D957 de Schubert, tenor Stanislas de Barbeyrac, Orquestra Ínsula e Regência de Laurent Sequilbert.

Muito bem, na Rádio MEC, Serenata D957 de Schubert. Tenor Stanislas de Barberac, Orquestra Ínsula e a regência de Laurence

0: Gilbert, 8h59, muito bom dia para você.
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0: Mais uma vez, a hora certa para você, 9h02. Ótima segunda-feira, 22 de junho de 2026 para todos nós. Seguimos então com a Sinfonia número 8 em Fá Maior, Opus 93 de Beethoven, Orquestra Sinfônica da Rádio de Hamburgo e a regência de Günter Wand.

0: Na Rádio MEC, Sinfonia número 8 em Fá Maior, Opus 93 de Beethoven, Orquestra Sinfônica da Rádio de Hamburgo e a regência de Günter Wand. 9 horas e 28 minutos.
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0: e europeu. O programa reúne obras de José Maurício Nunes Garcia, João Domingos Bom Tempo e Ludwig von Beethoven. A apresentação terá regência de Rui Miguel Marques e participação do pianista Bernardo Santos. No dia 25 de junho, 7 da noite, na Sala Cecília Meirelles. Do Rio de Janeiro, Jansen Campos para a Rádio MEC, clássica e atual.
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5: Mais uma vez, a hora certa para você, 9 horas e 31 minutos. Seguimos então Manhã MEC FM com Quarteto de Cordas número 1, Opus 61 em Mi menor de Calivoda, com o Quarteto Thales.

0: Muito bem, na Rádio MEC, Quarteto de Cordas, número 1, Opus 61, em Mi menor de Kalivoda, com o Quarteto Thales. 9 horas e 57 minutos.
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12: 10:01, mais uma vez, bom dia para você. Seguimos Manhã MEC FM com concerto para piano e orquestra número 1, em Mi menor, opus 11 de Chopin. Piano Evgeny Kissin, Orquestra Filarmônica de Moscou e a regência de Dmitri Kitenko.

0: Na Rádio MEC, concerto para piano e orquestra, número 1, em Mi menor, opus 11, de Chopin. Piano Evgeny Kissin, Orquestra Filarmônica de Moscou e a regência de Dmitri Kitenko. 10 horas e 38 minutos. Muito bom dia para você.
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0: E agora 7 canções, opus 62, para coro misto, de Johannes Brahms. Coro Arnold Schoenberg. Direção Evin Ottner.

Na Rádio MEC, sete canções, Opus 62 para coro misto de Johannes Brahms. Coro Arnold Schoenberg, direção Evin Oetner. 10h57, eu, Raquel Ricardo, agradeço por sua audiência e volto amanhã às 6 da manhã. Fique instantes na excelente companhia de Tony Villani. Seguindo Manhã MEC FM, Romance em Ré bemol maior, Opus 37, de Camille Saint-Saëns. Flauta Jean-Pierre Rampal, harpa Marielle Normand. Até amanhã!

Romance em Ré bemol maior, opus 37 de Saint-Saëns, flauta Jean-Pierre Rampin e harpa Marielle Normand. Rádio MEC Clássica e Atual, 11 horas e 4 minutos. Muitíssimo obrigado, Raquel Ricardo, e para todos nós, uma excelente manhã de segunda-feira, 22 de junho de 2026. Sou o Tony Villani, nós ficamos juntos até as 4 da tarde. Você ouve agora Scherzo, de Alfredo Catalani, Filarmônica della Scala e a direção de Riccardo Muti.

Scherzo di Alfredo Catalanico, Filarmonica della Scala, a direção de Ricardo Muti. Agemecchi, clássica, e atual, 11:09. Marcha escocesa sobre tema popular de Claude Debussy, pianos Lee Luvisi e Anne-Marie McDermott.

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Tres peças em arranjo para violão solo de Manuel de Fagna, arranjo violão Leo Brauer,

0: Três peças em arranjo para violo solo de Manuel de Falla, arranjo violão Léo Brauer.
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0: Muito bom dia a todos, 11 horas e 34. Chegamos ao final do Manhã MEC FM com Choros número 9 para a orquestra de Heitor Villa-Lobos, Orquestra Sinfônica do Estado de São Paulo, a regência de John Ashley.

0: Tivemos então os choros número 9 para a orquestra de Heitor Villa-Lobos, Orquestra Sinfônica do Estado de São Paulo e regência de John Nashman. Muito obrigado pela sua audiência. Eu sou o Tony Villani, vou ficando por aqui e volto daqui a instantes com mais um Concerto MEC e espero por você. Até já.
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1: Meio-dia e um.
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1: Muito boa tarde a todos. Segunda-feira, 22 de junho de 2026, o flautista James Galway é o destaque do Concerto MEC de hoje. Começamos com o concerto número 1 para flauta e orquestra em Sol Maior de Mozart, com você, James Galway, na flauta, a Academia de St. Martin the Fields, a regência de Neva Mariner. Para todos, um bom concerto, Mackie.

0: Serenata Opus 8 de Beethoven com o flautista James Galway, em destaque no programa de hoje, e ao piano Philip Ball.
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0: Boa tarde a todos, meio-dia e 46, seguimos agora com Carnaval de Veneza, de Giulio Bricialdi. Mais uma vez com você, o solista James Galway e a Filarmônica Nacional, a regência de Charles Gerhardt.

0: Carnaval de Veneza, de Giulio Bricelli, com o solista James Galway, em destaque do programa de hoje, Orquestra Filarmônica Nacional e regência de Charles Garrard.
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0: Meio-dia 53, muito boa tarde a todos. Seguimos agora com a Ciranda dos Duendes, Opus 25, de Antonio Bazzini. Mais uma vez com você, o flautista em destaque no Concerto MEC de hoje, James Galway, e ao violão Kazuhito Yamashita.

0: A Ciranda dos Duendes, Opus 25, de Antonio Bazzini, com o flautista em destaque no concerto Beck de hoje, James Galloway e ao violão Kazuhito Yamashita.
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0: Muito boa tarde a todos, meio-dia 59, encerrando o Concerto Mac de hoje. Teremos então o Voo do Besouro, da suíte O Conto do Czar Sultan, de Rimsky-Korsakov, flautista James Galloway, e a Filarmônica Nacional, a regência de Charles Gerhardt.

0: Encerrando o concerto Beck, tivemos O Voo do Besouro, da suíte O Conto do Czar Saltan, de Rimsky-Korsakov. Flautista James Galway e Orquestra Filarmônica Nacional, e a regência de Charles Gerhardt. Muito obrigado pela sua audiência. Sou o Tony Villani, volto daqui a instantes com mais um Clássicos do Ouvinte.
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1: Certa vez fui a uma exposição das obras de Arthur Bispo do Rosário. Fiquei olhando aqueles mantos cheios de cordões, borlas, palavras escritas, tudo bordado com uma linha azul. Segui pelas salas silenciosas, observando aqueles objetos ordenados por Bispo, por ele bordados e rebordados sempre com a mesma linha azul. Não era um azul qualquer. Era um azul que me lembrava alguma coisa perdida no passado. E de repente me lembrei. Aquele azul era a cor do uniforme dos internos da colônia Juliano Moreira, em Jacarepaguá. A linha do mesmo azul era o vínculo com meu passado. Quando eu era pequena, passava as férias no sítio do meu avô, perto da colônia, e via pelas ruas os internos que tinham permissão para sair. Eu não tirava os olhos deles, sempre vestidos de azul. Eles me fascinavam, e a lembrança me fez pensar: o que será que nos diferencia dessas pessoas? Onde, afinal, está a fronteira, essa linha azul tão tênue que separa a sanidade da loucura?
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1: Homem 4.
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1: Muito boa tarde a todos e bem-vindos ao Clássicos do Ouvinte, segunda-feira, 22 de junho de 2026. Sou Tony Villani e o programa começa agora com o pedido de Rogério Henrique, de Nova Iguaçu, no Rio de Janeiro. Rogério, você começa o programa com o seu pedido. No Belo da Dube Azul, valsa Opus 314, de Johann Strauss Filho, com Orquestra Filarmônica de Berlim, a regência de Herbert von Karajan.

0: Em Clássicos do Ouvinte pela Rádio MEC, tivemos no Belo Danubioso Valsa, Opus 314 de Johann Strauss Filho, Filarmônica de Berlim, a regência de Herbert von Karajan, pedido de Rogério Henrique de Nova Iguaçu, no Rio de Janeiro.
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0: Muito boa tarde a todos. 1h16. O próximo pedido, Fernando Carriço, Laranjeiras, no Rio de Janeiro. Gabriela. Tema de amor do filme, baseado no romance de Jorge Amado, de Tom Jobim, Sinfônico do Estado de São Paulo, e a regência de Roberto Mintchuk.

0: Gabriela, tema do filme, baseado no romance de Jorge Amado, de Tom Jobim, Sinfônica do Estado de São Paulo, com a regência de Roberto Mintchuk, pedido de Fernando Carriço, de Laranjeiras, no Rio de Janeiro.
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0: Boa tarde a todos. 1h23, vamos ao próximo pedido. Luiz França, de Brasília, no Distrito Federal. Luiz, vai ser o pedido, concerto para cravo em Ré Maior, de Mozart. Solista Viviana Sofrodznicki e Orquestra Música Antique. A regência de Tadeusz Karolak.

0: Concerto para cravo em Ré maior de Mozart, solista Viviana Sofronatsky, Orquestra Música Antique Collegium e a regência de Tadeusz Karolak, pedido de Luiz França da Capital Federal, Brasília.
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0: Muito boa tarde a todos. 1h38, próximo e último pedido da tarde de hoje é de Benedita Coelho, de Rocha Miranda, no Rio de Janeiro. Benedita, você encerra o programa então com o seu pedido, a sonata número 31, em Lá bemol maior, opus 110, de Beethoven. Ao piano, Alfred Brendel.

0: Sonata número 31, em La bemol maior, opus 110 de Beethoven, piano Alfred Brendel, pedido de Benedita Coelho, de Rocha Miranda, no Rio de Janeiro. Esse foi o Clássicos do Ouvinte de hoje. Agradeço a quem participou e mais ainda, quem nos acompanhou. Sou o Tony Villani, estou de volta daqui a instantes com mais um Grandes Clássicos.
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5: Um apartamento em Ipanema, deixado vago pela morte anos antes de seu ilustre proprietário, foi esvaziado pelos herdeiros e entrou em obras para ser alugado. Dali a pouco, os operários foram trabalhar nele, começaram a perceber coisas inexplicáveis. Um martelo colocado em um lugar reaparecia em outro. Os vasos davam descarga por conta própria. As lâmpadas piscavam seguindo um padrão. Os rapazes apavorados foram falar com o porteiro. Nenhum deles queria ficar lá sozinho. O porteiro subiu para conferir. Não viu nada de anormal, mas ouviu. Ou pensou ter ouvido uma tosse, um suspiro, um pigarro, todos lembrando os ruídos produzidos pelo falecido proprietário. Ele próprio sentiu sopros gelados vindo das paredes, mas tinha de tranquilizar o pessoal. Garantiu que não havia nada demais, que ele estava imaginando coisas. Os operários a custo continuaram a reforma. Às vezes um se demitia de cabelo em pé. O próprio porteiro deixou de ir ao apartamento vazio à noite. A obra ficou pronta e o imóvel foi alugado. O inquilino, um estrangeiro racional e pragmático, sabia da importância do antigo titular do apartamento, um famoso escritor e cartunista. Foi morar lá sem desconfiar de nada e, por muito tempo, não teve do que se queixar. Mas então as estranhezas recomeçaram. Torneiras abriam sozinhas, livros mudavam de lugar, um quadro amanheceu de cabeça para baixo e a trilha sonora retomou os pigarros, tosses e suspiros. O inquilino ficou aterrorizado. Não demorou a dar o fora. Fui amigo do antigo morador por muitos anos e sei que ele nunca acreditou no outro mundo. Talvez por isso tenha se dedicado a entender e desvendar o nosso. É a única explicação. Ao acordar de um estranho sono e descobrir-se morto, não se conformou e se recusou a trocar o nosso mundo por outro que, como ele sempre soube, não existia.
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1: Duas horas e dois minutos.
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1: Muito boa tarde a todos, segunda-feira, 22 de junho de 2026. Sou Tony Villani e esse é o Grandes Clássicos, começando agora com a abertura em Dó Maior, Opus 12, de Louis Spohr. Orquestra de Câmara de Leipzig, regência de Sebastian Weigl.

Abertura em Dó Maior, opus 12, de Luiz Pohl, com a Orquestra de Câmara de Leipzig, a regência de Sebastian Weigl. Rádio MEC, clássica e atual, 2:10. Variações sobre um tema de Silvana, opus 33, de Weber. Clarineta, Cal Leister, piano, Mariko Hayashi.

Variações sobre um tema de Silvana, opus 33, Schwerber, clarinete Carl Leister, piano Mariko Hayashi, Rádio MEC, clássica e atual. Seguimos agora com Capricho número 24, opus 1, de Paganini, violino Salvatore Accardo.

0: Pela Rádio MEC, capricho número 24, opus 1, de Paganini e ao violino Salvatore Accardo.
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3: 2:32, estamos de volta agora com a abertura da ópera Linda de Chamonix, de Donizetti. Orquestra Filarmonia e regência de Túlio Serafim.

Abertura da ópera linda de Chamonix, de Donizetti, com Orquestra Filarmonia, regência de Túlio Serafim. 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São 2h39. Sonata para cordas número 1 em Sol Maior, de Rossini. Conjunto de Câmara e Musici, de Roma.

0: Ave Maria de Schubert, com a soprano Leontine Price, Orquestra Filarmônica Miglide de Viena, a regência de Herbert von Karajan. 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
0: Muito boa tarde a todos. 3:01. Seguimos agora com a Sinfonia em Ré Maior de Bellini, Orquestra do Teatro Máximo de Palermo, com regência de Diego Diniciati.

Sinfonia em Ré Maior de Vincenzo Bellini, com a Orquestra do Teatro Máximo de Palermo, regência de Diego Dini Ciacci. Rádio MEC, clássica e atual, 3 e 14. Canções sem palavras, opus 30 de Felix Mendelssohn. Piano, Daniel Barenboim.

0: Canções e Palavras, Opus 30, de Felix Mendelssohn, e ao piano, Daniel Barenboim.
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3: O guitarrista Vitor Biglioni comemora 5 décadas de trajetória com uma exposição inédita sobre sua carreira. A mostra reúne vídeos, pôsteres, instrumentos e registros de parcerias históricas, com nomes como Gal Costa, Milton Nascimento e Cássia Eller. O público também poderá ver o famoso duelo musical entre Biglioni e Gal Costa, que viralizou na internet. A exposição vai de 15 de maio a 17 de julho, na Casa Tal Brasil, e fica na rua Joaquim Silva, número 77, na Lapa.
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0: 3h32, boa tarde a todos. De volta agora com Gaieté Parisienne, de suíte orquestral de Offenbach, Filarmônica de Nova York, regência de Leonard Bernstein.

0: Parigi, o cara, do terceiro ato da ópera La Traviata di Verdi, soprano Arona Trebico, mezzo soprano Diane Peutscher e tenor Rolando Villazón, com a Filarmônica de Viena, regência de Carlo Rizzi. Muito obrigado pela sua audiência, sou o Tony Vilani, vou ficando por aqui e a gente volta a se encontrar amanhã às 11 horas da manhã. Aproveite bem a sua tarde, até amanhã.
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3: Quando surgir o sol no mar dos crocodilos, irei caçar os grus com setas de açafrão. E assim que o pôr do sol ornar-me de birilos, voltarei ao país das flores do lodão. Enquanto eu caço os grus e os pássaros tranquilos, tu ficas nos jardins, beijando meu pavão. Só voltarei de tarde, ornado de birilos, voando pelo mar, montado num dragão. De lá trarei a flor que dá no mar vermelho, e a fênix traz do bico, e atira sob o espelho do lago, para que o grifo admire a perfeição. Também trarei o nardo e a pedra preciosa, e os lótus cor de prata, e os trevos cor de rosa, quando caçar os grus com setas de açafrão.
1: De Sossígenes Costa, A Canção do Menino do Egito, por Neide Arcanjo. 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
0: Elegia de Ponchielli, Orquestra Filarmônica della Scala, a direção de Riccardo Muti.

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1: Excerto orquestral da Opereta Barão Cigano, de Johann Strauss Filho, Orquestra Sinfônica RTL e a regência de Kurt Hödel.

0: Excerto orquestral do Operetto Barão Cigano, de Johann Strauss Filho, Orquestra Sinfônica RTL e a regência de Kurt Hödel.
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3: A exposição Carmen Portinho, Modernidade em Construção, revisita a trajetória de uma das grandes pioneiras do modernismo brasileiro. Engenheira, urbanista e militante feminista, Carmen foi central na luta por direitos, cultura e liberdade no século XX. A mostra reúne documentos, obras e instalações que dialogam com seu legado. Em cartaz no Man Rio até 23 de agosto. Do Rio de Janeiro, Jansen Campos para a Rádio MEC, clássica e atual.
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0: Quinteto para piano e cordas, de César Franck. Quarteto Bessler Reis e ao piano, Luiz Fernando Benedini.

0: Quinteto para piano e cordas de César Franck, Quarteto Bessler Reis e ao piano Luiz Fernando Benedini.
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6: Cinco horas e um minuto. Muito boa tarde, amigos. Boa tarde, Tony Villani. Seguimos com Grandes Clássicos desta segunda-feira. Sinfonia número 1 em Dó menor, opus 68 de Brahms. Orquestra de Cleveland, regente Georg Sell.

0: Sinfonia número 1 em Dó menor, opus 68 de Brahms. Orquestra de Cleveland, sob a regência de Georg Sell. Rádio MEC 5:42.
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0: A Bruxa do Meio-Dia, poema sinfônico, opus 108, de Antonín Dvořák. Orquestra Sinfônica SWF, sob regência de Walter Weller.

0: A Bruxa do Meio-Dia, poema sinfônico, Opus 108, de Antonin Dvorak. Orquestra Sinfônica SWF, sob a regência de Walter Weller. E assim encerramos grandes clássicos desta segunda-feira, que está de volta amanhã, a partir das 14h, com a apresentação de Tony Villani.
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2: Queima sândalo, incenso, poente amarelo, perfumando a vereda, encantando o caminho. Anda a tristeza ao longe a tocar violoncelo. A saudade no ocaso é uma rosa de espinho. Tudo é doce e esplendente, mais triste, mais belo, e tem ares de sonho e cercou-se de arminho. Encanto, e eis que já sou dono de um castelo de coral com portões de pedra cor de vinho. Entre os tanques dos reis, o meu tanque é profundo. Entre os ases da flora, os meus lírios lilazes. Meus pavões cor-de-rosa, os únicos do mundo. E assim sou castelão, e a vida fez-se oásis. Pelo simples poder, ó pôr do sol fecundo. Pelo simples poder das sugestões que trazes.
1: De Sossígenes Costa, tornou-me o pôr do sol um nobre entre os rapazes. Por Antônio Cícero. 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
5: Seis horas,

Olá, amigos, muito boa noite. Está no ar o Antena MEC, seu programa cultural de fim de tarde. Numa rede formada pelas rádios MEC FM e AM do Rio de Janeiro, Brasília e Belo Horizonte, FM Cultura de Porto Alegre e Educativa FM de Fortaleza. Eu sou o Sidney Ferreira e você encontra aqui o melhor do jazz e do instrumental, além de entrevistas e dicas sobre o que de mais relevante acontece na vida cultural da sua região e de todo o país. Iniciamos ao som de Sonata número 2 para violino e piano, de Cláudio Santoro, na interpretação de Laís de Souza Brasil e Mariana Salles.

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1: A gravação que você acaba de ouvir é uma das obras-primas deixadas pela pianista Laís de Souza Brasil. E é com profundo pesar que o Antena MEC registra o falecimento de Laís ontem, quinta-feira, na última quinta-feira, dia 18 de junho, e que deixa uma profunda lacuna na música de concerto em nosso país. Ao longo de sua trajetória, Laís foi uma verdadeira referência para o piano brasileiro, com destaque para sua interpretação da obra de Camargo Guarnieri, de quem, em sua discografia, deixou registros como 50 ponteios, sonatas para violoncelo e piano e concertos para piano, além da integral das sonatas para violino e piano de Cláudio Santoro. Laís de Souza Brasil ocupava a cadeira de número 23 da Academia Brasileira de Música. Em comunicado, a ABM declarou que a artista teve uma trajetória singular, marcada pela excelência interpretativa, pelo compromisso com a música brasileira e pela dedicação ao ensino.

0: Ouvimos Choroso, composição de Célio Balona na performance dele próprio e de Cristiano Caldas.
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0: Na capital gaúcha, a Orquestra Sinfônica de Porto Alegre apresenta o concerto Divas do Pop Rock nos próximos dias 27 e 28 de junho, sábado e domingo. No repertório, hits de Madonna, Beyoncé, Cher e outras grandes vozes do pop internacional. Paola Delazeri, Laura Dalmas e Rafaela Pfeiffer assumem os vocais do espetáculo sob a regência do maestro Manfredo Schmidt. Em ambos os dias, o concerto começa às 5 da tarde. O local é a Casa da OSPA, que fica na Avenida Borges de Medeiros, 1501, no bairro Praia de Belas, em Porto Alegre. Os ingressos estão à venda na plataforma Simpla e vale destacar que a apresentação de domingo contará também com a transmissão online pelo canal da OSPA no YouTube. Você ouve agora Serafina, composição de Aloysio Horta e Gustavo Maguá, na interpretação do próprio Aloysio Horta.

0: Ouvimos Novena, composição e interpretação de Maiara Moraes.
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0: Aproveito para agradecer a você que nos acompanha pela Rádio MEC no Rio de Janeiro, Brasília, Belo Horizonte, bem como pela FM Cultura de Porto Alegre e pela Educativa FM de Fortaleza. E também a você que nos ouve no aplicativo Rádios EBC ou ainda pelo site radios.ebc.com.br. Muito bom mesmo poder contar com sua companhia aqui na Antena MEC, viu?
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Você está ouvindo Delicada, composição e interpretação de Alberto Rosenblit. A seguir, quem nos ouve em Brasília terá as dicas e informações culturais locais com Pedro Pontes, enquanto eu sigo com as demais regiões após um breve intervalo. Até já!

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1: A Orquestra Sinfônica da Unirio apresenta um concerto que aproxima o classicismo brasileiro, português e europeu. O programa reúne obras de José Maurício Nunes Garcia, João Domingos Bontempo e Ludwig von Beethoven. A apresentação terá regência de Rui Miguel Marques e participação do pianista Bernardo Santos. No dia 25 de junho, 7 da noite, na Sala Cecília Meirelles. Do Rio de Janeiro, Jansen Campos para a Rádio MEC, clássica e atual.
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0: Já está disponível em formato físico e virtual o livro Um Inventário das Violas, das Cantorias e dos Sambas Nortistas de 1800 a 1930. O projeto é fruto de uma vasta pesquisa feita pelo músico Rodrigo Caçapa, que também é organizador desta edição. O livro reúne mais de 120 imagens e uma ampla seleção de documentos sobre o uso da viola no Nordeste brasileiro, entre o período colonial e a Primeira República. Para sabermos mais detalhes a respeito dessa relevante iniciativa, nós vamos conversar agora com o próprio Rodrigo Caçapa, autor da obra. Rodrigo, boa noite, seja muito bem-vindo ao Antena MEC.
1: Boa noite, Sidney. É um prazer, uma alegria poder conversar com vocês.
0: Rodrigo, na introdução desse bate-papo, eu adiantei um pouco sobre o tema do livro para o nosso ouvinte, né? Mas ninguém é melhor do que você para explicar detalhadamente como é que surgiu o seu interesse por esse trabalho de pesquisa.
1: Tá bem. Bom, eu sou nascido no Recife, moro em São Paulo há cerca de 12 anos, 13 anos, e na minha vida profissional como músico no Recife, eu mergulhei no universo do que a gente costuma chamar genericamente cultura popular, né? Então aprendi há 30 anos, pouco mais de 30 anos, a tocar baião, viola, zabumba, cocos, cirandas, forrós, maracatu de baco solto. E também cursava licenciatura em música na UFPE. E por conta do professor Carlos Sandroni, que é um carioca já falecido, infelizmente, que foi meu professor de História da Música Brasileira, que me apresentou as gravações da Missão de Pesquisas Folclóricas, de 1938, organizadas por Mário de Andrade, que enviou uma expedição ao norte e nordeste do Brasil, em 1938, e ele apresentou algumas gravações feitas no Recife, e aquilo ali foi um divisor de águas para mim. Né? Então eu conectei a música que eu ouvia na rua, as tradições em Pernambuco, principalmente, com um registro histórico antigo que eu desconhecia até aquele momento, né? Uhum. Então, a partir daí, eu comecei por conta própria. Eu era, naquele momento, estudante de licenciatura em música, mas depois, fora da academia, continuei fazendo uma pesquisa, digamos assim, informal, visitando acervos públicos, principalmente no Recife, né? Depois, com a digitalização de acervos públicos do Brasil, principalmente, mas não só, também do exterior, eu fui acessando material que foi se revelando imenso, né? E a pergunta fundamental que dá origem a esse inventário é: existem documentos históricos relevantes em qualidade e em quantidade sobre essas tradições musicais do Nordeste que eu vejo vivas aqui na rua, né? No Pernambuco, uhum. Não só em Pernambuco, mas em outros estados. E a pergunta é sim, ao longo dos 30 anos fui descobrindo que sim. E muita coisa que a gente não, na minha geração de músicos, né, começou a trabalhar com música nos anos 90, desconhecia completamente. Mesmo os mestres de coco, maracatu, conhecem a história local, né, daquele foguedo, mas esses documentos históricos eram praticamente inacessíveis. Né? Mesmo estudiosos, grandes estudiosos como José Ramos Tionão, né, que tem um trabalho de pesquisa extraordinário, né, de indo na fonte primária, uhum. Muita coisa, até por ele não ser do Nordeste, ele não tinha acesso tão fácil, né?
0: Sim.
1: E hoje a gente já tem um acesso muito facilitado, né? Um acervo de poucos do Brasil inteiro, e o livro surge daí, então. Eu não tinha propriamente uma tese para comprovar o que é a música do Norte, o que é o samba, era basicamente reunir esses acervos, esses documentos históricos, numa edição mais acessível possível, né? Para chegar principalmente nas pessoas que fazem essas músicas ainda hoje. Então, esse é o modo principal.
0: Perfeito. Bom, você nos falou desse processo de pesquisa, propriamente dito. Agora, com relação a... Queria esmiuçar mais alguns detalhes com você sobre essa pesquisa tão importante de um registro da nossa música que nasce, não é, no Nordeste e toma o Brasil... no sentido de que você, como músico, busca essas informações, esse histórico, esse estudo. Como é que você chega até essas informações?
1: É justamente uma reunião de todos esses caminhos, né? Primeiro, justamente esse mergulho na tradição viva, né? Nos foguetes vivos, em maracatu, de baque solto, ciranda, forró, cocos, que eu vivi lá em Pernambuco na minha juventude, né? E conversando com os músicos, com os mestres, também, depois, o próximo passo foi ouvir, a partir do professor Carlos Sandroni, o que já estava disponível nos sebos, as gravações da FUNARC dos anos 60, 70, em compactos lançados, né? pela campanha de defesa do folclore brasileiro, foram muito importantes como registro histórico, sonoro, né, dessas, muitas dessas formas de música. Então fui me familiarizando não só com esse mundo vivo da rua, mas também com o que existia de gravação. Né? E o passo posterior foi conseguir acessar em acervos públicos, em primeiro lugar, em visitas, né, presenciais, digamos assim, e depois acessando o material que está disponível na internet. Por exemplo, a Hemeroteca Digital da Biblioteca Nacional, da Fundação Biblioteca Nacional, que é um acervo extraordinário, que tem jornais e revistas do país todo, desde o final do século XVIII até os dias que temos recentemente. Né? Então, esse material, que o Cionel já conhecia em parte, outros pesquisadores citam, está praticamente completamente disponível, né? E a gente consegue fazer uma pesquisa mais fácil hoje. Então, é uma junção de tudo isso, né? A vivência na rua, a audição de discos de caráter etnográfico, a audição também do material comercial lançado no início da indústria fonográfica do Brasil, sediada no Rio de Janeiro, em que músicos do Nordeste fizeram muito sucesso, como João Pernambuco, Jararaca Ratinho, Esturuna da Moriceia, Augusto Calheiros, que influenciaram a geração de Pixinguinha e Dong, eram amigos desse pessoal, né? Ajudaram a constituir a indústria fonográfica do Brasil, sediada no Rio, influenciaram essa turma e influenciaram depois também, já na virada dos 20 para 30, a geração de Nina Rosa, de Heitor dos Prazeres, de Ismael Silva, de Orlando Silva, né? Então, é uma história também da música comercial, digamos assim, no sentido de comercial, que se relaciona com essa história do século XIX.
0: Maravilha. Rodrigo, agradeço muito o privilégio de ter sua participação aqui no Antena MEC, falando desse importante projeto que é o livro O Inventário.

0: Das violas, das cantorias e dos sambas nortistas de 1800 a 1930. Obrigado demais pela sua participação. Parabéns por esse lindo trabalho de pesquisa, viu?
1: Muito obrigado, Sidney. Uma alegria participar, poder...

lista que está disponível para download no site do Rodrigo. Anote aí, era Kakapa, sem ser cedilha, kakapa.mus.br. Aí você, entrando no site, você vai em projetos e lá você faz o download do projeto. E para acompanhar o trabalho de Rodrigo Kakapa, acompanhe o trabalho de Rodrigo nas redes sociais, @Rodrigo_Kakapa.

Você está ouvindo Ilusão à Toa, composição de Johnny Alf na interpretação de Mauro Senise. Este bloco de dicas e informações culturais termina aqui. Em instantes, voltaremos a ficar em rede no Antena MEC.

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1: Muito bem, eu sou Sidney Ferreira e voltamos em rede com Antena MEC. Continuando com o melhor do jazz e do instrumental, você ouve Luar do Sertão, composição de João Pernambuco, na performance do trio Café Mestiço.

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1: Em visita ao Brasil, o pianista, produtor, compositor e arranjador Jovino Santos Neto fará duas apresentações no Blue Note Rio, celebrando a obra do eterno Hermeto Pascoal. Jovino se apresenta nesta terça, dia 23, no Blue Note de São Paulo e nesta quinta, dia 25, no Blue Note aqui do Rio de Janeiro. Na semana passada, Jovino deu uma entrevista para a nossa série especial sobre a vida e obra de Hermeto Pascoal, que você ouve toda sexta, às 11 da noite, aqui na Rádio MEC. E aproveitou para falar sobre suas apresentações no Brasil, nas quais apresenta composições de Hermeto e também autorais.
2: Meu e do Hermeto. Então, a minha música é influenciada por ele, embora uma das coisas que eu aprendi com o Hermeto foi que não adianta imitar ninguém. É inútil você imitar, tentar imitar. Você nunca vai ser a outra pessoa. Então, Hermeto ensinou a cada um de nós a tirar da sua própria mente, da sua própria intuição, aquilo que a gente é nosso. Eu tenho uma história pessoal muito diferente da história do Hermeto. Eu sou 18 anos mais novo que ele, então eu sou de outra geração, que ouviu os Beatles, que ouviu o rock, coisa que o Hermeto não participou disso daí. Ele era de uma geração muito diferente, do regionais de choro, da bossa nova, das casas de noite de São Paulo, do jazz, né? Então foi um encontro para mim muito bom de saber incorporar essa metodologia de você englobar tudo que faz parte da sua história, como digamos assim, o DNA musical, e criar uma personalidade musical que vai te levar para o resto da vida. E é isso que eu tenho feito. Vou tocar em São Paulo na terça-feira, dia 23, e no Rio na quinta-feira, dia 25, em cada local com um trio diferente. No Rio vai ser com Márcio Bahia, que foi meu companheiro do grupo do Hermeto durante 11 anos, e o grande jovem baixista João Rafael Souza, que é da OSB, da Sinfônica Brasileira, grande músico, já tocamos juntos em trio várias vezes, então vai ser uma alegria reencontrar os amigos e fazer esse show para o povo do Rio, que é a minha terra, né? É justamente que eu espero que quem estiver ouvindo venha nos ver, vai gostar, vai ser um som com muita energia e vamos ter uma surpresa especial para quem quer ver também, quem quer saber do Hermeto. Eu vou levar um, não vou dizer agora o que é para deixar aquele gostinho, mas vai ser uma surpresa muito bonita. Quem vier ao Blue Note vai levar um presente para casa.
1: Relembrando, então, nesta quinta-feira, dia 25 de junho, Jovino Santos Neto, trio, atração do Blue Note Rio. O show começa às 8 da noite e os ingressos podem ser adquiridos na plataforma Eventim. O Blue Note Rio fica na Avenida Atlântica, 1910, em Copacabana. O Antena MEC fica por aqui, mas você já está convidado para o nosso próximo encontro nesta terça-feira, às 18h. Eu sou Sidney Ferreira e o Antena MEC é uma realização da Rádio MEC. E é exatamente o gênio Hermeto Pascoal, citado na fala de Jovino Santos Neto, que você acabou de ouvir, nosso homenageado neste final de programa. Afinal, nesta segunda-feira, celebramos os 90 anos de nascimento do saudoso bruxo, o campeão Hermeto Pascoal. Na performance do próprio Hermeto, terminamos ao som do clássico Bebê, composição de sua autoria. Agradeço por sua companhia. Continue conosco. Uma boa noite para você e uma excelente semana.

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7: Em Brasília, 19 horas.
5: Está no ar a Voz do Brasil. As notícias do governo federal que movimentaram o país no dia de hoje.
8: Olá, boa noite.
7: Boa noite para você que nos acompanha em todo o país.
8: Segunda-feira, 22 de junho de 2026.
7: Vamos ao destaque do dia, Nova Indústria Brasil.
8: No Rio de Janeiro, o presidente Lula anuncia investimentos de mais 140 bilhões de reais para desenvolver o Parque Industrial Brasileiro.
7: Fertilizantes, máquinas agrícolas, medicamentos e vacinas, mobilidade e inteligência artificial estão entre os setores que receberão estímulos.
8: O presidente destacou que o desenvolvimento do país deve ser feito em parceria por setores público e privado.
9: O Brasil não pode comportar mais aquele discurso atrasado entre a competência privada e a competência pública. O que importa é que os dois produzam.
7: E ainda no Rio, o presidente também anunciou R$1 bilhão em investimentos para urbanização de favelas e desenvolvimento de comunidades.
8: Recursos também serão investidos em educação e em obras de um dos maiores bairros da capital fluminense, Graziele Bezerra.
10: Serão mais de R$700 milhões do novo PAC para a construção de redes de esgoto, parques e praças, obras de pavimentação e melhorias na rede elétrica.
7: Você vai ouvir também acolhimento a refugiados.
8: Relatório mostra aumento do número de pedidos de asilo e de regularização de imigrantes no Brasil.
7: O país busca fortalecer mecanismos de acolhida e integração para pessoas que chegam em busca de proteção internacional. Caroline Blaut.
11: Como parte desse esforço, o governo do Brasil lançou uma consulta pública do primeiro Plano Nacional de Migrações, Refúgio e Apatridia.
8: Hoje, na apresentação da Voz do Brasil, Mariana Jungmann e Luciano Seixas.
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8: O presidente Lula cumpriu hoje uma série de agendas no Rio de Janeiro.
7: Entre elas, o anúncio de mais 140 bilhões de reais para o programa Nova Indústria Brasil.
8: Os recursos vão priorizar investimentos em setores essenciais para a economia do país, como fertilizantes, máquinas agrícolas e indústria da saúde.
0: Lançada em 2024, a Nova Indústria Brasil tem o objetivo de impulsionar o desenvolvimento industrial até 2033. No seminário sobre os 74 anos do Banco Nacional de Desenvolvimento Econômico e Social, foi anunciada a ampliação da NIB, com mais 140 bilhões de reais até o fim de 2026. São recursos do BNDES, da Financiadora de Estudos e Projetos e da Empresa Brasileira de Pesquisa e Inovação Industrial, o que eleva o investimento na política industrial para 750 bilhões de reais em 4 anos. O presidente do BNDES, Aloysio Mercadante, detalhou as prioridades.
12: As áreas prioritárias são fertilizantes e máquinas agrícolas, depois saúde, biofármacos, terapias avançadas, IFAs, vacinas, mobilidade sustentável e inteligência artificial e audiovisual. Toda essa indústria criativa que nós queremos olhar também com atenção.
0: A ministra da Ciência, Tecnologia e Inovação, Luciana Santos, anunciou que o Ministério vai liberar também 440 milhões de reais para que a Embrapi desenvolva projetos de inovação.
13: Os recursos vão alavancar investimentos privados e permitirão contratar 550 projetos de inovação de empresas em um valor total de 1,2 bilhões.
0: Na área socioambiental, foi divulgado o resultado do primeiro processo público para a compra de créditos de carbono, o Profloresta Mais. O programa, uma parceria do BNDES com a Petrobras, financia projetos de restauração ecológica na Amazônia. As empresas vencedoras vão fornecer 5 milhões de créditos de carbono com replantio de espécies nativas, como detalhou a presidente da Petrobras, Magda Chambriá.
14: Nós recebemos 16 propostas, 3 foram selecionadas e cada um comprometido com a restauração de pelo menos 3 mil hectares de áreas degradadas no bioma amazônico.
0: Além disso, foi oficializada com a Petrobras uma parceria para pesquisas sobre minerais críticos essenciais para a transição energética. O presidente Lula destacou a importância dos investimentos públicos e privados para o crescimento do país.
9: O que nós estamos assistindo hoje é apenas uma demonstração de que o Brasil não pode comportar mais aquele discurso atrasado entre a competência privada e a competência pública. O que é público e que funciona tem que continuar público e funcionando. O que é privado e funciona tem que continuar sendo privado e funcionando. O que importa é que os dois produzam.
0: No evento, houve ainda o anúncio de financiamento de 340 milhões de reais a uma empresa de mobilidade urbana para a aquisição de 85 mil bicicletas elétricas, voltadas para entregadores de aplicativos. O projeto utiliza recursos do Fundo Clima. Reportagem Nazi Brum.
7: Obras também de drenagem, saneamento, pavimentação e melhorias da rede elétrica em comunidades do Rio de Janeiro.
8: E ainda um grande projeto que vai ajudar a conter as enchentes na região do Jardim Maravilha.
7: Investimentos do governo federal que somam mais de 1 bilhão de reais.
8: O presidente Lula fez os anúncios hoje no Rio de Janeiro e autorizou o início de obras que devem melhorar a vida de quem mora nas periferias.
15: Com a assinatura da ordem de serviço, está autorizado o início das obras para controle de enchentes no Jardim Maravilha, em Guaratiba, zona oeste do Rio de Janeiro. Um dique de mais de 3 quilômetros vai funcionar como uma barragem, evitando que as águas cheguem às áreas habitadas. O projeto conta com drenagem e construção de reservatórios. Serão investidos 340 milhões de reais por meio do novo PAC, o Programa de Aceleração do Crescimento, beneficiando cerca de 30 mil pessoas. Gente como a Ivone Abrantes, que sofre há décadas com as inundações.
16: Cada enchente que tem, a gente é mais uma perda de tudo, aí a gente fica sem nada novamente, então fica muito difícil. Eu passei aqui esse tempo todo, que são décadas e décadas, vivendo nessa situação.
15: As obras terão duração de 3 anos. O presidente Lula pediu atenção da comunidade na execução dos trabalhos.
9: Eu queria que vocês fiscalizassem essas obras. Alguém está fazendo alguma coisa ou não está fazendo? As obras estão andando ou não estão andando? Porque se vocês não fiscalizarem e não denunciarem para a gente,
17: A gente fica lá em Brasília achando que está tudo maravilhoso. Essas obras precisam andar rápido.
15: Favela da Maré, Complexo do Alemão e Rocinha também vão receber obras de urbanização. Serão mais de 700 milhões de reais do novo PAC para a construção de redes de esgoto, parques e praças, obras de pavimentação e melhorias na rede elétrica. O ministro das Cidades, Vladimir Lima, comentou os investimentos.
18: Nós estamos trazendo aqui hoje também cerca de 170 milhões de reais para o Complexo da Maré, onde hoje damos ordem de serviço para início do parque linear e do ecoponto que vai auxiliar no descarte de lixo no Complexo da Maré, gente. Além disso, hoje nós concluímos aqui no mês de junho o endereçamento CEP de todas as ruas, becos e vielas do Complexo da Maré. Com isso, a gente trazendo a oportunidade de você receber uma encomenda em casa ou de você acessar um serviço social.
15: Na área da educação, o governo anunciou um novo campus do Instituto Federal do Rio de Janeiro, na Cidade de Deus, em Jacarepaguá. A construção de uma nova escola em Realengo e também autorizou o início das obras do campus do Instituto Federal no Complexo do Alemão. Serão criados ainda 10 novos céus, equipamentos de cultura itinerantes que contam com biblioteca, estúdios para produção e edição audiovisual. Reportagem Graziele Bezerra.
7: E o governo do estado do Rio de Janeiro aderiu hoje ao PROPAG, Programa de Pleno Pagamento de Dívidas dos Estados.
8: O Rio possui uma dívida de 210 bilhões de reais com a União e todo mês são cobrados sobre ela o valor da inflação oficial, o IPCA, mais 4% de juros.
7: Mas com a adesão ao PROPAG, o estado fluminense pagará agora apenas o IPCA e a dívida foi renegociada por 30 anos.
8: Isso significa uma economia para os cofres locais de 3 bilhões e 100 milhões de reais somente neste ano.
7: Em contrapartida, o Estado deve investir em programas sociais.
8: Ao assinar o termo de adesão ao PROPAG, junto com o governador em exercício do Rio, Ricardo Couto, o presidente Lula destacou os ganhos para a população.
9: O que é importante é que vai sobrar mais dinheiro para o governador administrar o Rio de Janeiro. E esse dinheiro, uma parte dele tem que ser alocada em políticas sociais, de preferência em duas áreas que são cruciais: saúde e educação.
7: E agora à noite, ainda na capital fluminense, o presidente Lula participa da cerimônia nacional de premiação da 20ª edição da Olimpíada Brasileira de Matemática das Escolas Públicas, a OBMEP.
8: A competição é voltada a alunos do sexto ano do ensino fundamental até o último ano do ensino médio de escolas públicas e privadas.
7: A repórter Thaís Antônio preparou uma reportagem para a gente sobre esse que é um dos principais estímulos ao estudo da matemática no Brasil.
19: Criada em 2005, a Olimpíada Brasileira de Matemática das Escolas Públicas, OBMEP, busca estimular o interesse pela matemática, descobrir novos talentos e incentivar estudantes a seguirem trajetórias nas áreas científica e tecnológica. Foi o que aconteceu com Luana Aparecida Costa, mestre em matemática pelo Instituto de Matemática Pura e Aplicada. Ela conquistou 5 medalhas na OBMEP, mas nunca se esqueceu da primeira, que despertou-a para o sonho de estudar essa disciplina.
20: Eu tenho uma irmã um ano mais velha que eu e ela ganhou uma medalha de bronze, então eu fiquei com vontade de ganhar a medalha também e comecei a estudar. E comecei a me apaixonar pela matemática. E assim eu pude ganhar minha primeira medalha, que foi a medalha de ouro, tão sonhado ouro. Foi o melhor dia da minha vida, a cerimônia nacional de premiação da OBMEP. Eu lembro até hoje.
19: A iniciativa também contribui para fortalecer a educação básica, ampliar o acesso a materiais de qualidade e incentivar a formação e valorização de professores. Sanduel Vieira, professor da Universidade Federal do Piauí e medalhista da primeira edição da OBMEP, conta que descobriu sua vocação por meio da participação nas Olimpíadas.
21: Foi um divisor de águas na minha vida, me ajudou a escolher o curso que eu ia fazer. Fiz matemática, mestrado, doutorado em matemática e hoje sou professor da Universidade Federal do Piauí. Eu sou quem eu sou hoje, a pessoa que eu sou, por causa da OBMEP.
19: A OBMEP é realizada pelo Instituto de Matemática Pura e Aplicada, o INPA, com apoio dos Ministérios da Educação e da Ciência, Tecnologia e Inovação. Voltada para estudantes do sexto ano do ensino fundamental até o último ano do ensino médio, a Olimpíada segue mobilizando escolas de todo o país. Na edição de 2025, mais de 18 milhões de alunos se inscreveram para a prova, alcançando mais de 99% dos municípios brasileiros. Reportagem Thaís Antônio.
8: A plataforma de envio do Defesa Civil Alerta foi tirada do ar na madrugada do último sábado, após ter sofrido uma invasão e disparado alertas para diversas regiões do país.
7: A mensagem foi do tipo alerta extremo, que é disparado apenas em situações de risco iminente, e continha a palavra misantropia, que significa ódio à humanidade.
8: O alerta foi registrado nos estados de São Paulo, Rio de Janeiro, Mato Grosso do Sul, Distrito Federal e Paraná.
7: Ainda não é possível calcular quantos aparelhos móveis receberam as mensagens, de acordo com o secretário nacional de Proteção e Defesa Civil, Volney Wolf, mas ele já se encontra em desenvolvimento uma nova versão mais segura para esse sistema.
1: Temos que avaliar e ter informações bastante seguras de como é que aconteceu esse ataque, como é que essas pessoas conseguiram furar a nossa segurança, ver se está atendido por esse desenvolvimento que está em andamento no Ministério e no menor tempo possível, é uma questão de prioridade, né, do governo federal, colocar essa nova versão que garanta mais segurança ao sistema e, enfim, aos usuários do Sistema Nacional de Proteção e Defesa Civil.
8: A Polícia Federal está investigando o caso e uma perícia técnica vai apurar o alcance dos disparos não autorizados.
7: O Ligue 180, canal de atendimento às mulheres, tem registrado aumento expressivo de violência nos ambientes digitais.
8: De acordo com o Ministério das Mulheres, o número de denúncias saltou de 5 mil para mais de 16 mil casos em 2026.
7: Isso representa tanto um crescimento nos casos, como também maior confiança da população no canal de denúncias.
8: Diante dessa realidade, a central passa a operar um novo protocolo para se adaptar às novas dinâmicas da violência digital.
2: O Ligue 180, Central Telefônica de Atendimento à Mulher, registrou 16.725 casos de violência contra mulheres em ambiente digital nos primeiros 5 meses deste ano. Esse número é 188% maior que o registrado nos 5 primeiros meses do ano passado, quando chegou à marca de 5.795 denúncias. De acordo com a ministra das Mulheres, Márcia Lopes, nos últimos anos, houve uma subnotificação dos casos. Com melhorias no sistema, o Ligue 180 passou a receber mais denúncias. Segundo a ministra, isso é importante para investir nas políticas públicas de combate à violência.
22: A gente está percebendo que o grau de confiabilidade no 180 tem aumentado muito. Tem um espaço que não é só de denúncia, mas é de mapear a realidade.
2: Para lidar com o aumento expressivo, a central de atendimento Ligue 180 passou por atualizações. A ideia é aprimorar o atendimento para acolher e orientar vítimas de violência digital. Para isso, os atendentes passaram por capacitação. O sistema de registro também foi reformulado e passa a contar com um registro mais detalhado das ocorrências. Com isso, é possível especificar a atuação do governo federal

0: como detalha a ministra das Mulheres, Márcia Lopes.
1: Todas as medidas estão sendo pensadas a partir das realidades do Brasil. E nós estamos hoje num ambiente absolutamente favorável para a gente tomar as medidas. É só assim que a gente vai romper esse ciclo estarrecedor de violência contra as mulheres.
0: Central de Atendimento à Mulher, Ligue 180, funciona 24 horas por dia, todos os dias da semana. Também é possível falar com a central por mensagem de WhatsApp pelo número 61 9610 0180. Reportagem Márcia Fernandes.
2: Você já tirou a nova carteira de identidade nacional? Essa semana você deve receber uma notificação pelo WhatsApp e pela caixa postal do gov.br, avisando sobre a possibilidade de uso da versão digital do documento.
3: A versão digital fica disponível no aplicativo gov.br e tem benefícios, como a inclusão dos dados referentes ao título de eleitor e à carteira nacional de habilitação.
2: Além da carteira de identidade nacional, a conta gov.br também tem uma nova funcionalidade, um formato digital de procuração para que beneficiários do INSS sejam representados por outras pessoas.
3: A procuração eletrônica pode ser usada somente no aplicativo ou site do meu INSS e não tem validade se impressa ou compartilhada como documento.
2: Ao aceitar a procuração eletrônica, o cidadão deve também indicar quais serviços ele autoriza que o representante possa consultar e o período de validade da procuração.
3: Por enquanto, dois serviços estão disponíveis: consultas de documentos e de serviços online e consultas de pedidos e de benefícios.
2: Mas atenção com as fraudes. O governo do Brasil não envia mensagens por WhatsApp solicitando seus dados pessoais ou pedindo que você clique em nenhum link.
3: E tanto para a carteira de identidade nacional quanto para a procuração do INSS, você deve fazer os procedimentos dentro do site ou aplicativo do gov.br após inserir a sua senha.
2: Considerada a maior obra ferroviária do país, a Malha Norte teve concluído o trecho de 163 quilômetros entre Rondonópolis e Dom Aquino, no Mato Grosso.
3: O vice-presidente Geraldo Alckmin participou da entrega nesse fim de semana.
2: Integrado ao novo PAC, o empreendimento prevê 743 quilômetros de trilhos, ampliando a conexão das regiões produtoras de Mato Grosso com a Malha Ferroviária Nacional e o Porto de Santos.
3: A etapa entregue contou com investimentos privados de 5 bilhões de reais.
2: Alckmin lembrou que o avanço ferroviário é essencial não só para o escoamento da produção brasileira.
4: Reduz emissão de carbono, de gás de efeito estufa, diminui acidente. Então ajuda o meio ambiente, ajuda a saúde pública, reduz custo Brasil, melhora a competitividade e o país cresce mais, gera mais emprego e mais renda.
3: Conflitos, perseguições e crises humanitárias contribuíram para um aumento de pedidos de refúgio no Brasil.
2: Um estudo divulgado hoje pelo Ministério da Justiça e Segurança Pública mostra que o país recebeu quase 76 mil solicitações de refúgio em 2025.
5: Pela primeira vez, os cubanos lideraram os pedidos de refúgio no Brasil, superando os venezuelanos. Foram 41.919 solicitações feitas por cubanos e 21.233 por venezuelanos ao longo do ano passado. Os dados fazem parte do relatório Refúgio em Números 2026, apresentado durante evento realizado em Brasília, que marca os 75 anos da Convenção sobre o Estatuto dos Refugiados. O ministro da Justiça e Segurança Pública, Wellington César Lima e Silva, avalia que o documento continua atual diante do crescimento dos deslocamentos forçados em todo o mundo.
6: Essa data não marca apenas a assinatura de um tratado, mas a reafirmação da própria dignidade da pessoa humana diante do desafio do deslocamento forçado. É essa força da expressão, direito a ter direitos. E é esse vazio que a política de refúgio busca enfrentar.
5: Por trás das estatísticas estão histórias de pessoas que precisaram abandonar suas casas em busca de segurança ou melhores condições de vida. É o caso da cantora iraniana Mamoni, refugiada no Brasil desde 2012.
7: Saí do Irã para falta de liberdade, para direitos mulheres. Eu saí do Irã, eu sou cantora, mas cantar no Irã para mulheres é proibido. Você não pode subir no palco cantar, porque você é mulher.
5: O aumento dos deslocamentos forçados tem exigido o aperfeiçoamento constante das políticas de proteção.

0: proteção e acolhimento. Segundo a secretária nacional de Justiça, Maria Rosa Loula, o Brasil tem buscado fortalecer mecanismos de acolhida e integração para pessoas que chegam ao país em busca de proteção internacional.
1: Num mundo em conflito, num mundo em que os deslocamentos forçados crescem a cada dia, o Instituto do Refúgio precisa e deve se aprimorar também a cada dia. O acolhimento que o Estado brasileiro tem proporcionado com o resguardo dos direitos humanos, da identificação, da segurança, promovendo a tão desejada migração segura e ordenada, é um exemplo para o mundo hoje.
0: Como parte desse esforço, o governo do Brasil lançou uma consulta pública do primeiro Plano Nacional de Migrações, Refúgio e Apatridia. O documento vai orientar pelos próximos 4 anos ações voltadas ao acolhimento, a proteção de direitos e a integração social e econômica de imigrantes, refugiados e apátridas no Brasil. Participe e contribua pelo site brasilparticipativo.presidencia.gov.br. Reportagem Caroline Blaut.
2: Pacientes que enfrentam câncer de mama avançado agora contam com uma nova aliada na luta contra a doença.
3: A Anvisa aprovou hoje um tratamento oral inédito com o uso do medicamento Inlurio, fabricado no Brasil.
2: A medicação é indicada para pacientes adultos cujo tumor já se espalhou ou não pode ser operado.
4: Foi registrado nesta segunda-feira pela Agência Nacional de Vigilância Sanitária, Anvisa, o medicamento de nome Inlurio, que é o tocilato de imlunestranto. Ele é indicado para adultos com câncer de mama avançado, que não pode ser removido por cirurgia ou que já se espalhou para outras partes do corpo. O novo medicamento bloqueia os receptores de estrogênio do tecido mamário, ajudando a impedir o crescimento e a disseminação das células cancerígenas. O produto, desenvolvido pela Eli Lilly, do Brasil Limitada, é oral e indicado como monoterapia. Segundo dados do Instituto Nacional do Câncer, o INCA, o câncer de mama é a neoplasia maligna mais incidente em mulheres. Entre 2023 e 2025, foram registrados 73.610 casos da doença, o que representa 30% dos cânceres em mulheres. Daniele Popov, para A Voz do Brasil.
3: Pais e responsáveis por crianças menores de 5 anos já podem procurar os postos de saúde e garantir a proteção contra doenças graves como pneumonia, meningite e otite.
2: O SUS começou a disponibilizar a nova vacina Pneumo20, que substitui a versão anterior e amplia a cobertura para 20 tipos da bactéria pneumococo.
3: O Ministério da Saúde já distribuiu mais de 570 mil doses para os estados e espera entregar mais de 6 milhões até o fim do ano.
5: Crianças menores de 5 anos que ainda não completaram a vacinação contra o pneumococo já podem receber a nova vacina Pneumo20 pelo Sistema Único de Saúde, o SUS. O imunizante passa a integrar o calendário nacional de vacinação e protege contra 20 tipos da bactéria responsável por doenças como pneumonia, meningite e otite. Segundo o Ministério da Saúde, mais de 570 mil doses já foram distribuídas nos estados e a previsão é entregar mais de 6 milhões de doses até o fim deste ano. A vacina amplia a cobertura contra os sorotipos mais associados aos casos graves da doença pneumocócica. Dados da Organização Mundial da Saúde, OMS, apontam que essa é uma das principais causas de morte infantil por doenças que podem ser prevenidas com vacinação. Além das crianças, a Pneumo20 também vai ser oferecida a povos indígenas sem histórico de vacinação pneumocócica, idosos acamados ou que vivem em instituições e pessoas atendidas pela rede de imunobiológicos para pessoas em situações especiais. Com redação de Diego Freitas, Gilson Santa Fé, para A Voz do Brasil.
2: E essas foram as notícias do governo do Brasil.
3: Fique agora com as notícias do Poder Judiciário e do Congresso Nacional. Boa noite.
2: Boa noite para você e até amanhã.
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7: Você vai ouvir agora notícias do Poder Judiciário. Supremo Tribunal Federal mantém critérios de distribuição de receitas do ICMS Educacional a municípios mineiros.
8: STJ decide que plano de saúde deve cobrir cirurgia robótica para câncer de próstata, mesmo

0: fora do rol da ANS.
1: Dois municípios de Minas Gerais, dois de São Paulo e um de Goiás, elegeram novos prefeitos.
0: Boa noite, eu sou Marcela Luiz.
1: E eu sou Walter Lima.
0: O Supremo Tribunal Federal manteve critérios de distribuição de receitas do ICMS educacional a municípios mineiros.
1: A ação foi julgada em sessão no plenário virtual. Marta Ferreira.
2: A controvérsia teve origem nas alterações promovidas pela Emenda Constitucional 108 de 2020, que autorizou os estados a definir critérios para a distribuição de até 35% da cota parte municipal do ICMS. Relatora do caso, a ministra Carmen Lúcia, votou pela improcedência do pedido. Em seu entendimento, a regulamentação da norma incorporou dados quantitativos relacionados ao número de alunos, afastando a afirmação de que o critério populacional teria sido ignorado. Os demais ministros acompanharam a relatora e assim validaram os trechos questionados.
0: Plano de saúde deve cobrir cirurgia robótica indicada a beneficiário para tratar câncer de próstata.
1: Essa decisão é do STJ. Fátima Uchoa.
3: O beneficiário ajuizou ação contra o plano de saúde pedindo o ressarcimento de despesas médicas e consultas, além de indenização por danos morais. O Tribunal de Justiça do Rio Grande do Sul reformou sentença que havia concedido os pedidos. Já no STJ, a quarta turma determinou a devolução de valores gastos com a cirurgia, mas entendeu que o dano moral deverá ser rediscutido no Tribunal Estadual por necessitar análise de fatos e provas. Segundo o relator ministro João Otávio de Noronha, nesse caso deve ser flexibilizado o rol de procedimentos da Agência Nacional de Saúde Suplementar e observados critérios técnicos fixados pelo próprio STJ e pelo Supremo Tribunal Federal.
0: Dois municípios de Minas Gerais, dois de São Paulo e um de Goiás elegeram novos prefeitos nesse domingo.
1: As eleições suplementares são reguladas pelo Código Eleitoral. Fábio Ruas.
4: No estado de São Paulo, Reginópolis elegeu João Paulo Veríssimo e em Tuiuti, quem teve mais votos foi Alexandre Tadeu Gonçalves. Em Goiás, Elisberto Luz foi eleito prefeito de Joviânia. E em Minas Gerais, Amparo da Serra elegeu uma mulher para ser a nova prefeita. Quem ganhou foi Ayla Barbosa. Já em Bonito de Minas, Miqueias Mota Figueiredo foi o mais votado e se tornou o novo chefe do Poder Executivo do município.
0: Técnica de enfermagem consegue encerrar contrato após ser transferida de cidade.
1: Para o TST, a mudança foi considerada uma falta grave do empregador. Marla Lacerda.
5: A técnica de enfermagem passou em um concurso público para trabalhar em um hospital de Itanhaém, São Paulo. 3 anos depois, acabou o convênio entre o hospital e o estado, e ela foi transferida para outra unidade de saúde, em Pariquerassu, a 155 quilômetros de distância. Para os ministros, a mudança violou o edital do concurso, uma alteração ilegal do contrato de trabalho. Por isso, a técnica de enfermagem conseguiu a rescisão indireta, ou seja, ela pôs fim ao contrato de trabalho, mas com direito a todas as verbas trabalhistas, como se fosse uma demissão sem justa causa.
0: Tribunal Regional Federal da Terceira Região mantém decisão que obriga o Estado de Mato Grosso do Sul a atender indígenas pelo telefone 190.
1: A ação foi proposta pelo MPF pela FUNAI. Vanessa Pereira.
6: Segundo denúncias da comunidade indígena Guarani Kaiowá, não há atendimento policial nas reservas, situação que se arrasta no Poder Executivo de Mato Grosso do Sul desde 2009. Em decisão, o TRF3 manteve a obrigação de atuação das polícias civil e militar do Estado e fixou multa diária de R$ 1.000 ao governo de Mato Grosso do Sul em caso de descumprimento.
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0: Uma boa noite.
1: E até amanhã.
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9: Eu sou

0: Paula Groba.
1: E eu sou Ricardo Nakaoka.
0: E estes são os destaques de hoje do Jornal do Senado, que começa agora.
1: O Congresso vai analisar veto ao projeto do contrato de primeiro emprego.
0: Parlamentares vão debater MP que exige prova nacional do MEC para exercício da medicina.
1: Lei garante até um ano para mulheres denunciarem violência doméstica e familiar.
0: Boa noite.
1: Boa noite.
0: Mulheres vítimas de violência doméstica e familiar passam a ter mais tempo para buscar a justiça. Uma nova lei ampliou de 6 meses para 1 ano o prazo para denunciar o agressor.
1: O objetivo da mudança é reforçar a proteção às vítimas, em sintonia com os princípios da Lei Maria da Penha. Repórter Bruno Lourenço.
2: A lei agora dá a vítimas de violência doméstica e familiar até 1 ano para tomar providências legais contra seus agressores. O prazo anterior era de 6 meses, contado do dia em que a mulher tem conhecimento do autor do crime. A senadora Damaris Alves, do Republicanos do Distrito Federal, afirmou que essa extensão do tempo se insere no espírito da Lei Maria da Penha e no tratamento mais protetivo às vítimas.
3: Neste sentido, apenas com o decurso do tempo, com a progressiva conscientização da violência vivida e o consequente fortalecimento moral, é que a mulher possui condições de denunciar seu agressor. Assim, nada mais razoável que o direito de queixa possa ser exercido dentro do período de 12 meses, ao contrário dos 6 meses ora vigentes.
2: Em caso de falha do Ministério Público, esse prazo também vai a 1 ano e começaria a contar a partir do término do período reservado à promotoria para o oferecimento da denúncia à Justiça.
0: O senador Randolfe Rodrigues, do PT do Amapá, afirmou estar confiante na votação da proposta que acaba com a escala de trabalho 6x1 antes do recesso parlamentar, previsto para começar no dia 17 de julho. Para o líder do governo no Congresso Nacional, a realização de uma sessão de debates sobre o tema, marcada para 1º de julho, demonstra que a matéria está avançando no Senado.
1: Randolfe também avalia que há tempo para que a proposta que reduz a jornada para 40 horas semanais, sem corte de salários, seja analisada pela Comissão de Constituição e Justiça e pelo plenário ainda neste semestre.
4: E eu estou otimista que nós não entraremos em recesso sem a apreciação do fim da 6x1.
0: E foi vetado integralmente pelo governo o projeto que criava o programa Contrato de Primeiro Emprego, voltado à ampliação das vagas para quem ainda não teve a carteira assinada.
1: A decisão presidencial agora será analisada por deputados e senadores em sessão do Congresso. Mais detalhes com o repórter Márcio Maturana.
5: O projeto que criava o programa Contrato de Primeiro Emprego para jovens de 18 a 29 anos foi vetado integralmente. O governo argumentou que a proposta prejudica os estudos com jornadas de até 44 horas semanais e cria uma categoria de trabalhadores com menos direitos porque diminui a parte do patrão para o FGTS e para a Previdência. O autor foi o senador Irajá, do PSD do Tocantins, que pretendia com a proposta reduzir um problema dos profissionais iniciantes.
6: Os adolescentes, os jovens, que tanto sonham e almejam ter uma profissão, ter a sua independência financeira, de poder ajudar com o orçamento doméstico da sua família em casa, de poder ter um trabalho digno, hoje não possuem nenhum tipo de perspectiva, porque o próprio mercado de trabalho justifica que esses jovens não têm experiência profissional. Ora, é um dilema. Se ele não tem oportunidade, como é que ele vai ter experiência?
5: O veto precisa ser analisado agora numa sessão do Congresso Nacional.
0: E para obter registro profissional nos conselhos regionais, estudantes de medicina deverão ser aprovados no Exame Nacional de Avaliação da Formação Médica, o ENAMED, no último ano da graduação. A exigência foi determinada por medida provisória publicada pelo presidente Lula.
1: A prova será aplicada pelo Ministério da Educação, mas a obrigatoriedade valerá apenas para os alunos que ingressarem no curso após a publicação da medida provisória. Os candidatos reprovados poderão refazer o exame em edições posteriores, que ocorrerão semestralmente.
0: No Senado, aguarda análise do plenário um projeto que também estabelece prova de proficiência como pré-requisito para obtenção do registro profissional. No entanto, nesse caso, a aplicação do exame seria feita pelo Conselho Federal de Medicina. O relator da proposta, senador Dr. Irã, do Progressistas de Roraima, defende a iniciativa.
7: De 100 médicos que se formam, 30 não sabem nada. E aí, esses médicos vão cuidar da gente. E isso deixa as pessoas que principalmente vão procurar os ambulatórios do SUS, os prontos-socorros, uma situação de absoluta fragilidade.
1: O projeto que cria regras para regularizar áreas rurais

0: embargadas por infrações ambientais terá de ser analisado pelo plenário.
1: Um recurso apresentado por senadores derrubou a decisão terminativa da Comissão de Agricultura. Os detalhes com a repórter Marcela Cunha.
2: O texto tinha sido aprovado de forma terminativa pela Comissão de Agricultura e seguiria direto para a Câmara se não houvesse o recurso. O documento foi assinado por senadores do PT, PDT, PSB e PSD, que defendem uma discussão mais ampla, por entenderem que a proposta envolve proteção ambiental, fiscalização e responsabilização por infrações. O projeto do senador Sérgio Petecão, do PSD do Acre, cria termos de compromisso entre produtores e órgãos ambientais para cessar a infração, reparar o dano e permitir o retorno da área à regularidade. Se o órgão ambiental não responder ao pedido em 60 dias, os efeitos econômicos do embargo, como restrição ao crédito rural, poderão ser suspensos. O relator, senador Zequinha Marinho, do Podemos do Pará, defendeu que a proposta dá mais previsibilidade sem comprometer o meio ambiente.
3: O embargo não pode ser via satélite. O embargo tem que ser com a presença do técnico, identificando a área e isolando aquela área para que não haja qualquer tipo de comprometimento no sentido inverso e liberando a área não embargada para a continuidade da produção.
2: Com o recurso, a proposta ainda não segue para a Câmara e terá que ser analisada pelo plenário do Senado.
0: E comprar um imóvel na planta pode representar a realização de um sonho, mas também envolve riscos para o comprador. Para aumentar a segurança de quem investe nesse tipo de aquisição, o Senado pode iniciar a análise de um projeto que cria novas garantias durante a execução da obra.
1: Entre as medidas previstas está a constituição de garantia até a conclusão do empreendimento. A reportagem é de Alexandre Campos.
4: Pelo projeto do senador Paulo Paim, do PT do Rio Grande do Sul, o valor da garantia correspondente a 5% do custo estimado do empreendimento deverá ser oferecido antes mesmo do início da obra, por meio de caução em dinheiro, seguro-garantia, fiança bancária ou em caução em títulos da dívida pública. Na opinião dele, isso pode evitar prejuízos aos consumidores em cenários de crise, por exemplo.
5: Além disso, os contratos deverão ser muito mais claros, apresentando o projeto completo, o cronograma e as datas exatas de início e entrega da obra. É mais respeito com o bolso do consumidor e é muito mais segurança para o patrimônio das famílias.
4: O projeto ainda torna obrigatório submeter o empreendimento ao regime de afetação. Assim, o terreno, direitos e bens relacionados a determinada incorporação imobiliária não poderão ser usados para, por exemplo, cobrir eventuais dívidas do incorporador sem relação com a obra em execução.
0: O Senado debateu em plenário a criação do Estatuto dos Cães e Gatos.
1: A proposta estabelece deveres e políticas públicas para a proteção e bem-estar desses animais. Repórter Patrícia Oliveira.
6: A proposta surgiu a partir de sugestões de entidades civis protetoras dos animais, após a repercussão da morte do cão Orelha. O texto define regras para o cuidado de cães e gatos comunitários, a responsabilidade do poder público no atendimento veterinário, castração em massa, microchipagem e apoio a ONGs e protetores. Fernanda Becker, presidente da Associação dos Amigos dos Animais, destacou o reconhecimento no texto de que cães e gatos são seres sencientes, que sofrem, sentem medo, prazer e afeto.
7: Eles não sabem o que é o Senado Federal, o que é uma lei, o que é um estatuto, mas eles conhecem na pele o que é a fome, o frio, a dor.
6: O estatuto prevê também penas de prisão para o assassinato de animais e criminaliza abandono, maus-tratos, zoofilia, omissão de socorro e comércio clandestino. O senador Paulo Paim, do PT do Rio Grande do Sul, destacou o compartilhamento de imagens de crueldade contra animais cometidas por jovens na internet.
5: Quem comete uma crueldade contra um animal, no futuro, comete o mesmo tipo de crime contra um ser humano.
6: O Estatuto dos Cães e Gatos aguarda votação na Comissão de Constituição e Justiça.
0: Com edição de Paula Groba e trabalhos técnicos de João Lira, o Jornal do Senado fica por aqui. Acompanhe agora as notícias da Câmara dos Deputados. Boa noite.
1: Boa noite e até amanhã.
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9: Câmara define política para prevenção e tratamento.

0: O outro demarcou a terra indígena Morro dos Cavalos, na cidade de Palhoça. A proposta também susta um artigo inteiro de um decreto de 1996 que trata de procedimentos administrativos a serem seguidos pela FUNAI, desde a identificação até a homologação de terras indígenas no país. O trecho trata do levantamento fundiário da área e dos estudos antropológicos necessários para a demarcação. Um dos dispositivos obriga municípios e pessoas atingidas a apresentarem provas como títulos dominiais, laudos periciais, pareceres, declarações de testemunhas, fotografias e mapas para questionar a demarcação ou pedir indenização. O projeto foi apresentado pelo senador Espiridião Amin, do PP de Santa Catarina, e já foi aprovado pelo Senado. Com regime de urgência, pode ser votado diretamente pelo plenário da Câmara, sem passar pelas comissões permanentes da Casa. Espiridião Amin argumentou que os decretos não seguem as determinações da Lei do Marco Temporal, que reconhece terras indígenas existentes antes de 1988. Segundo ele, famílias de agricultores da região ocupam as propriedades há mais de um século. Na Câmara, o regime de urgência foi pedido pela deputada Júlia Zanatta, do PL de Santa Catarina, que alegou irregularidades nos procedimentos de demarcação.
1: É garantir a propriedade privada e a segurança jurídica, porque esse decreto tem problemas gravíssimos, laudos antropológicos muito questionáveis, a população local não foi ouvida. O decreto não foi feito de maneira adequada.
0: O deputado Bongás, do PT do Rio Grande do Sul, criticou a proposta. Para ele, o Congresso sustar os dois decretos de demarcação fere as atribuições do governo federal. E o projeto também impede novas demarcações.
2: Então, o que nós estamos decretando aqui é que nunca mais o executivo possa fazer demarcações. Ora, se esta casa reclama que tem interferência de outro poder, interpoderes, esta é uma interferência do Parlamento sobre o Executivo. Então tem duas gravidades e duas inconstitucionalidades.
0: Ainda não há data para votação no plenário da Câmara do projeto que susta decretos do governo federal sobre demarcações de terras indígenas em Santa Catarina. Rádio Câmara, de Brasília, Antônio Vital.
3: Economia.
4: Capitão Alden, do PL da Bahia, defende a criação de uma política específica para o gás de cozinha destinado ao consumo residencial. Segundo o deputado, é necessário reduzir o impacto do preço do produto no orçamento das famílias brasileiras.
5: Capitão Alden argumenta que o Brasil possui produção própria de gás e que o consumidor doméstico não deve ser tratado da mesma forma que grandes usuários industriais e comerciais. Para ele, a proposta fortalece a proteção social e contribui para diminuir o custo de vida da população.
4: João Daniel, do PT, celebra os investimentos federais anunciados para Sergipe nas áreas de infraestrutura, saúde e energia. Na visão do deputado, os recursos representam uma oportunidade para impulsionar o desenvolvimento econômico e ampliar a oferta de serviços à população.
5: João Daniel ressalta a retomada de projetos da Petrobras, a ampliação da produção de fertilizantes e a execução de obras como a Adutora do Leite e a nova ponte entre Aracaju e Barra dos Coqueiros. Ele afirma que as iniciativas devem gerar empregos e fortalecer a economia.
3: Segurança Pública.
4: Câmara aprova projeto que prevê confisco de bens em crimes contra crianças. A repórter Sofia Peçanha tem os detalhes sobre a medida.
6: A Comissão de Constituição e Justiça da Câmara dos Deputados aprovou o projeto que prevê o confisco de bens utilizados em crimes contra crianças e adolescentes. Apresentada pelo deputado José Medeiros, do PL de Mato Grosso, a proposta altera o Estatuto da Criança e do Adolescente. Segundo o texto, o projeto visa endurecer as punições e atingir os bens utilizados ou obtidos por meio de práticas criminosas como a exploração sexual, a pornografia infantil e o tráfico de menores. A medida permite que imóveis, veículos, dinheiro e outros bens sejam apreendidos e destinados à indenização das vítimas ou ao Fundo dos Direitos da Criança e do Adolescente. Durante a votação na Comissão de Segurança Pública e Combate ao Crime Organizado, o parecer foi lido pelo deputado da Vitória, do PP do Espírito Santo, e ele destacou a importância de fortalecer os mecanismos de combate a esses crimes.
7: É necessário o estabelecimento de políticas criminais que coloquem à disposição do Estado instrumentos e infraestrutura adequados para a repressão e prevenção dos crimes de tráfico de criança e adolescente ou contra a liberdade de dignidade sexual de criança ou adolescente.
6: O projeto também prevê que, ainda durante a investigação, o juiz pode bloquear os bens, evitando que sejam escondidos, vendidos ou transferidos. Além disso, equipamentos e veículos apreendidos poderão ser utilizados pelas forças de segurança em operações de combate a esses crimes, mediante autorização judicial. No caso de estabelecimentos que

0: Facilitem ou permitam esse tipo de prática criminosa, os responsáveis podem ser penalizados, com possibilidade de cassação da licença de funcionamento. A medida também foi aprovada pela Comissão de Seguridade Social e Família. A relatora, a deputada Fávia Moraes, argumentou que a proposta aumenta a proteção de crianças e adolescentes. Em concordância na comissão, o deputado Dr. Zacarias Calil, de Goiás, ressaltou, com base na sua experiência como cirurgião pediátrico, o impacto dessas violações na vida das vítimas.
1: Tanto de criança que nós já atendemos, vítimas de abuso sexual. É uma coisa assim impressionante. E com sequelas não só psicológicas, mas também com sequelas anatômicas, que ficam ali para o resto da vida.
0: Agora, o projeto que prevê o confisco de bens em crimes contra crianças segue para votação no plenário da Câmara. Da Rádio Câmara de Brasília, Sofia Peçanha.
2: Habitação. Reginaldo Lopes, do PT de Minas Gerais, exalta o programa Imóvel da Gente, do governo federal, que destina imóveis da União a estados e municípios para projetos de interesse público. Ele acredita que a iniciativa contribui para ações de mobilidade urbana, saúde e educação.
3: Uma das áreas citadas por Reginaldo Lopes é a antiga linha férrea Águas Claras, na região metropolitana de Belo Horizonte. Segundo o parlamentar, a medida vai permitir a implantação de um parque linear e de novas vias de acesso em Belo Horizonte e Nova Lima.
2: Ciência e tecnologia. A Câmara aprovou um projeto que autoriza a inclusão da robótica como disciplina optativa nas escolas. O repórter Marcelo Lacher explica como isso será feito.
4: O plenário da Câmara aprovou o projeto que autoriza o governo a incluir a robótica como matéria optativa nos currículos de toda a rede de ensino. Isso vai valer para a educação pública e privada. A proposta também reconhece a robótica como esporte de competição. A robótica é uma disciplina que envolve conceitos de diversas áreas de conhecimento, como mecânica, elétrica, eletrônica e computação. E como o próprio nome diz, o objetivo é construir robôs capazes de desempenhar diversas tarefas. O projeto original do deputado Luiz Carlos Mota, do PL de São Paulo, incluía a robótica como disciplina obrigatória, o que foi retirado do texto pelo relator, deputado Saulo Pedroso, do PSD de São Paulo. Hoje, diversos sistemas de ensino já prevêem a robótica como disciplina optativa, o que é admitido pela Base Nacional Comum Curricular. A proposta foi criticada em plenário pelo deputado Tarcísio Mota, do PSOL do Rio de Janeiro, para quem sugerir disciplinas escolares não é papel do parlamento.
5: Esse parágrafo, esse artigo é inócuo, ele diz que o Poder Executivo pode fazer uma coisa que ele já pode, mas ele abre um precedente muito difícil. Porque não é papel nosso dizer que o governo pode ou não pode fazer disciplina no currículo escolar. Isso é papel da Base Nacional Curricular Comum e do Conselho Nacional de Educação, ouvido o Ministério da Educação e no Plano Nacional de Educação, votado aqui.
4: O projeto prevê ainda que a robótica educacional e a robótica como competição dependerão de recursos do orçamento, mas admite a participação de parcerias público-privadas. O relator, Saulo Pedroso, disse que o projeto pode ajudar a atrair investimentos.
6: O projeto de robótica já é uma realidade hoje, na atualidade, e o que nós estamos fazendo é, além da possibilidade de fazer parte da grade educacional de ensino, é que ela seja reconhecida como uma modalidade esportiva e a gente possa incentivar, né, investimento nessa área no país. Investimentos vão acontecer, nós vamos ter a oportunidade de gerar emprego, gerar renda.
4: O projeto que autoriza o governo a incluir a robótica como matéria optativa nos currículos escolares e reconhece a modalidade como esporte de competição seguiu para análise do Senado. Da Rádio Câmara de Brasília, com informações de Antônio Vital, Marcelo Larcher.
2: Política.
3: Sâmia Bonfim, do PSOL de São Paulo, registra a decisão da primeira turma do STF que condenou o ex-deputado Eduardo Bolsonaro pelo crime de coação. Ela entende que responsabilizar agentes públicos por atos ilegais é importante para a defesa das instituições democráticas.
2: De acordo com Sâmia Bonfim, não deve haver tratamento diferenciado para autoridades investigadas pela Justiça. A parlamentar considera que a aplicação imparcial da lei preserva o Estado Democrático de Direito e a confiança da população nas instituições.
3: Já cabo Gilberto Silva, do PL da Paraíba, repudia a decisão do Supremo que envolve Eduardo Bolsonaro. O congressista questiona a condução do processo e afirma que houve desrespeito a princípios constitucionais e ao devido processo legal.
2: Cabo Gilberto Silva manifesta solidariedade a Eduardo Bolsonaro e sustenta que a decisão tem motivação política. Na visão do deputado, o caso reforça a necessidade de debate sobre garantias individuais, independência entre

0: poderes e respeito às prerrogativas parlamentares.
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2: Direitos Humanos.
3: A Comissão Especial da Primeira Infância aprovou a inclusão de prioridade para este grupo na Constituição. A repórter Maria Neves tem mais informações.
4: A comissão especial que analisou a proposta de incluir na Constituição a prioridade da primeira infância, período que vai de 0 a 6 anos no acesso a uma série de direitos previstos na Carta Constitucional, aprovou o texto da relatora, deputada Amanda Gentil, do PP do Maranhão. Ao apresentar o relatório, a parlamentar ressaltou que as experiências vividas nessa fase moldam o cérebro da criança por toda a vida, com consequências para o aprendizado e a saúde física e mental.
5: É um dado científico, foi através do ganhador do Prêmio Nobel James Heckman. A cada dólar investido na primeira infância, nós temos um retorno 7 vezes maior. Então, isso aqui é muito mais do que pensar no hoje. A gente está aprovando um texto hoje que muda a realidade de muitas crianças na primeira infância, mas também muda a realidade de muitos jovens e adolescentes e adultos lá na frente.
4: Hoje, a Constituição determina que o Estado, a família e a sociedade devem assegurar a crianças, adolescentes e jovens direitos como saúde, educação, cultura e convivência familiar com prioridade absoluta. O texto constitucional também estabelece a obrigatoriedade de proteção integral desse grupo social contra a violência e o abandono. A proposta aprovada, que foi apresentada pela deputada Laura Carneiro, do PSD do Rio de Janeiro, inclui expressamente na Constituição a menção à primeira infância na garantia desses direitos. Para o presidente da Comissão Especial, deputado Osmar Terra, do PL do Rio Grande do Sul, não há prioridade maior que a primeira infância em qualquer política pública. O parlamentar, que é médico, sustenta que essa fase da vida representa um momento crucial em que o ser humano organiza todas as competências que vai usar pelo resto da vida. De acordo com ele, as vivências nessa idade têm consequências, inclusive, para a saúde cardíaca.
6: Uma criança bem cuidada no início da vida tem menos chance de ter problemas cardíacos graves na idade adulta, embora possa ter até tendência genética, mas pode ser prevenido pela estimulação e pelo manejo do estresse.
4: Ainda de acordo com o projeto aprovado, União, Estados e Municípios terão de dar publicidade aos investimentos realizados anualmente em ações e programas voltados à família, à criança, desde a primeira infância, ao adolescente, ao jovem, à mulher e ao idoso. A relatora, a deputada Amanda Gentil, também apresentou um projeto para alterar o marco legal da primeira infância. Uma das mudanças propostas prevê a adoção de medidas para evitar a exposição precoce e excessiva de crianças à propaganda e a conteúdos e tecnologias inadequados ao desenvolvimento infantil. O projeto também cria o Indicador Nacional de Desenvolvimento da Primeira Infância, como instrumento de monitoramento e avaliação das políticas públicas destinadas a pessoas nessa faixa etária. Da Rádio Câmara de Brasília, Maria Neves.
2: Saúde.
7: Os
0: deputados.

0: aprovaram a Política Nacional para a Prevenção e Tratamento de Doenças Crônicas da Pele no SUS. O texto foi encaminhado para análise do Senado, como informa a repórter Daniele Lessa.
1: A Comissão de Constituição e Justiça da Câmara dos Deputados aprovou o projeto que cria uma Política Nacional de Prevenção, Tratamento e Controle das Doenças Crônicas da Pele dentro do Sistema Único de Saúde, o SUS. O autor do projeto é o deputado Cabo Gilberto Silva, do PL da Paraíba. A proposta prevê uma atuação mais ampla do SUS, com diagnóstico precoce, tratamento e acompanhamento contínuo dos pacientes. O relator da proposta na Comissão de Saúde, deputado Ismael Alexandrino, do PSD de Goiás, argumenta que essas doenças exigem um cuidado mais completo e humanizado, pois causam impactos profundos na qualidade de vida.
2: É a promoção de um atendimento integral e multidisciplinar que inclui não apenas o tratamento clínico, mas também suporte psicológico, psiquiátrico e social. Esta abordagem reflete a compreensão de que as doenças crônicas de pele têm implicações que vão além do físico, afetando também a saúde mental e o bem-estar social dos pacientes.
1: Outras medidas da proposta incluem o incentivo às pesquisas científicas e a realização de campanhas educativas para conscientizar a população e reduzir o preconceito contra pessoas com doenças de pele. O projeto que cria a Política Nacional de Prevenção, Tratamento e Controle das Doenças Crônicas da Pele foi aprovado por 3 comissões da Câmara e foi para o Senado, sem necessidade de passar pelo plenário. Para virar a lei, precisa ser aprovado pela Câmara e pelo Senado. Da Rádio Câmara de Brasília, Daniele Lessa.
3: Luiz Couto, do PT da Paraíba, manifesta apoio à criação da Frente Parlamentar de Apoio às Pessoas com Epilepsia. De acordo com o deputado, a iniciativa amplia o debate sobre a doença e combate o preconceito enfrentado por milhões de pacientes.
0: Ele defende ainda mais investimento em diagnóstico precoce, acesso a medicamentos e políticas públicas voltadas às pessoas com epilepsia. Para Luiz Couto, a Frente Parlamentar pode contribuir para garantir mais inclusão, dignidade e qualidade de vida aos pacientes e suas famílias.
3: Termina agora o Jornal Câmara dos Deputados, produzido pela Rádio Câmara, com trabalhos técnicos de Alan de Souza e apresentação de Val Monteiro e Luciana Vieira. Uma boa noite para você.
0: Você fica agora com as notícias do Tribunal de Contas da União. Boa noite.
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17: O artista Valtércio Caldas terá cerca de 100 obras reunidas na mostra O Tempo, que percorre 6 décadas de produção. A exposição reúne esculturas, desenhos, pinturas e instalações que investigam temas como espaço, percepção e passagem do tempo. Um dos destaques é a obra Quarto Azul, que transforma a experiência do visitante em parte da criação artística. A mostra vai de 14 de maio a 27 de setembro, na Casa Roberto Marinho, no Cosme Velho, no Rio.
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20: Já visitou o Museu de Arte Moderna, o MAM? 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
22: Olá, amigos, boa noite. 8:04. Estamos iniciando o noturno desta segunda-feira, 22 de junho de 2026. Gente Humilde, de Garoto, Vinícius de Moraes e Chico Buarque, com Roberto Moraes.

0: Gente Humilde, de Garoto, Vinícius de Moraes e Chico Buarque com Roberto Moraes. Rádio MEC 8 e 7.
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0: Bolero Negro, de Yamando Costa, com Yamando Costa e Alessandro Penese.

0: Flor de Jambo, música e interpretação de Zeca Colares. Antes, Bolero Negro, de Yamandu Costa, com Yamandu Costa e Alessandro Penese. Rádio MEC 8:17, boa noite.
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0: Outono, música e interpretação de André Geraisati.

0: Baião, de Luiz Gonzaga e Humberto Teixeira, com Júlio Medeiros. Antes, Outono. Música e interpretação de André Geraisati. Rádio MEC 8:24.
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0: Estrela. Música e interpretação de Alexandre Caldi.

0: Message in a Bottle, de Gordon Sumner com Gabriel Grossi. Antes, Estrela, música e interpretação de Alexandre Caldi. Rádio MEC 8:34.
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0: Baião Malandro, de Gilberto Gismonte com Hamilton de Holanda e André Memari.

0: No Terreiro dos Aleixos, de Arlindo e Zequinha Aleixo, com Arlindo dos Oito Baixos. Antes, Baião Malandro, de Egberto Gismonte, com Hamilton de Holanda e André Memari. Rádio MEC 8:42. Boa noite.
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0: Inversão a duas vozes em si bemol maior de Bach, com Mário Seve e Marcelo Fagerlande.

0: Abstrato, de João Carlos Assis Brasil, com o próprio João Carlos Assis Brasil. Antes, Inserção a Duas Vozes, em Si Bemol Maior, de Bach, com Mário Seve e Marcelo Fagerland. Rádio MEC 8:46.
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0: Pegada, música e interpretação de Felipe Brito.

0: Alô, música e interpretação de Dino Rangel. Antes, Pegada, música e interpretação de Felipe Brito. E assim encerramos o Noturno desta segunda-feira, que está de volta amanhã, a partir das 8 da noite. Continue conosco, vem aí o Jazz Livre ao vivo. Até já!
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12: Mais de 3 décadas de produção do artista Vicky Muniz estão reunidas na exposição A Olho Nu, em cartaz no CCBB do Rio, de 20 de maio a 7 de setembro. A retrospectiva apresenta desde trabalhos tridimensionais do início da carreira até séries fotográficas e obras recentes, marcadas pela investigação entre imagem, matéria e percepção. A mostra poderá ser visitada de quarta a segunda, das 9 da manhã às 8 da noite. Do Rio de Janeiro, Jansen Campos, para a Rádio MEC, clássica e atual.
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0: Nove horas.
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8: Olá, amigos, eu sou o Sidney Ferreira e o Jazz Livre está começando aqui pela sua Rádio Mac. O Jazz Livre é a sua faixa diária, de segunda a sexta, com o melhor do jazz e do instrumental contemporâneo. Hoje, 22 de junho de 2026, Hermeto Pascoal completaria 90 anos. O bruxo, o campeão da música brasileira, que nos deixou em 2024, foi um dos gênios mais originais da história da música mundial. Nascido em Lagoa da Canoa, em Alagoas, ele transformou os sons do cotidiano, ritmos nordestinos, jazz e improvisação em uma linguagem única e imprevisível. Sua criatividade sem limites, humor e profunda sensibilidade musical influenciaram gerações e elevaram o nome do Brasil no cenário internacional. Mesmo ausente fisicamente, Hermeto continua vivo em cada nota, em cada experimentação e em cada coração que ainda se encanta com sua arte. Sua magia é eterna. Abrimos o Jazz Livre de hoje com Irmãos Latinos, com Hermeto Pascoal, Gabriel Grossi, Sérgio Coelho, Eduardo Farias, André Vasconcelos e Rafael Barata.